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0: 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As notícias do governo federal que movimentaram o país no dia de hoje.
1: Olá, boa noite.
2: Boa noite para você que nos acompanha em todo o país.
1: Segunda-feira, 31 de agosto de 2026.
2: Vamos aos destaques do dia.
1: Salário mínimo de R$ 1.741 para 2027.
2: Crescimento acima da inflação.
1: É o que propõe o projeto de lei orçamentária que será encaminhado ao Congresso Nacional. Graziele Bezerra.
3: A proposta prevê um superávit de R$ 18,6 bilhões.
2: Nova regra de comercialização de ingressos para eventos quer evitar compra massiva por meios automatizados.
1: E eventos com mais de 1.000 pessoas devem distribuir água gratuita ou oferecer bebedouros. Ana Gabriela Salles.
4: Eventos com mais de 1.000 pessoas em locais abertos ou fechados devem permitir a entrada de garrafas de água próprias dos participantes ou oferecer água de fácil acesso.
2: Política Nacional de Biometria para aeroportos, portos e hidrovias.
1: Medida padroniza procedimentos para aumentar segurança e agilizar embarques. Gabriela Noronha.
5: A proposta prevê a ampliação do fluxo digital de identificação de passageiros em aeroportos, portos, instalações portuárias e hidrovias.
1: E hoje, na apresentação da Voz do Brasil, Luciana Vasconcelos e Luciano Seixas.
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1: O governo federal apresentou hoje ao Congresso a proposta de orçamento para 2027.
2: A previsão para 2027 é de saldo positivo de mais de 18 bilhões de reais nas contas públicas.
1: A proposta também estima o salário mínimo em R$ 1.741 no ano que vem.
2: Quem acompanhou e está ao vivo conosco é a repórter Graziele Bezerra. Olá, Graziele, boa noite.
3: Oi, Luciano. Boa noite para você, boa noite para a Luciana e para o ouvinte da Voz do Brasil. Pois é, o projeto de lei orçamentária, PLOA, que prevê aí as receitas e fixa também as despesas do governo para o ano seguinte, foi enviado hoje ao Congresso Nacional. É ele que detalha onde e também quanto, né, o governo vai poder gastar os recursos públicos. O documento aponta que o orçamento total previsto para 2027 é de R$ 7,4 bilhões. E prevê um superávit de 18 bilhões de reais nas contas públicas para o ano que vem, o que indicaria arrecadação superior aos gastos do governo. O ministro do Planejamento e Orçamento, Bruno Moretti, explica os motivos que apontam para o cumprimento deste valor.
6: Primeiro, um peso um pouco menor das despesas obrigatórias, que nos dá mais instrumentos de manejo do orçamento público. Segundo, nós não estamos prevendo nenhum tipo de receita que dependa de aprovação do Congresso, porque, né, em outros exercícios nós encaminhamos o PLOA e junto a ele outras medidas de arrecadação, e aqui nós não contamos com nenhuma medida nova, ao contrário.
3: Estão previstos no documento 272 bilhões de reais para a saúde, 141 bilhões de reais para a educação e 133 bilhões para investimentos. O projeto de lei orçamentária prevê ajuste de R$ 1.741 no valor do salário mínimo para 2026, o que representa aí uma alta de R$ 120 ou 7,4% em relação aos R$ 1.621 atuais. E um ganho real de 2,3% em relação à inflação. O documento também projetou alta de 2,46% para o Produto Interno Bruto, o PIB, do ano que vem, que é a soma de todas as riquezas produzidas no país. Eu volto com vocês no estúdio.
1: Obrigada, Graziele Bezerra, pelas informações ao vivo aqui na Voz do Brasil.

0: passo nas negociações entre Brasil e Estados Unidos sobre as novas tarifas aplicadas ao nosso país.
1: Na tarde de hoje, os ministros Mauro Vieira, das Relações Exteriores, e Márcio Elias Rosa, do Desenvolvimento, Indústria, Comércio e Serviços, se reuniram de modo virtual com o representante de comércio dos Estados Unidos, Jamison Greer.
2: De acordo com nota divulgada após o encontro, o Brasil reafirmou que está aberto ao diálogo, mas voltou a criticar as tarifas impostas pelos Estados Unidos. Segundo o governo brasileiro, as medidas são unilaterais e não estão de acordo com as regras do comércio internacional. As taxas adicionais estão em vigor desde o dia 22 de julho. O ministro do Desenvolvimento, Indústria, Comércio e Serviços, Márcio Elias Rosa, destacou a importância da negociação.
3: Nada do que possa causar dano aos interesses econômicos do país ou ao interesse do Brasil, nós vamos negociar, vamos colocar na mesa.
2: Os dois países concordaram em realizar novas reuniões técnicas nas próximas semanas e depois um novo encontro em nível ministerial para avaliar os avanços das negociações. O governo brasileiro afirma que continuará buscando um acordo equilibrado e mutuamente benéfico com os Estados Unidos, com respeito ao diálogo e à soberania nacional. Reportagem Raquel Mariano.
0: A venda de ingressos para shows e eventos vai passar por mudanças. Um novo decreto protege o consumidor do chamado cambismo digital.
1: E um outro decreto define regras para a distribuição de água em eventos culturais.
4: O novo decreto sobre a comercialização de ingressos para eventos foi resultado de denúncias de consumidores sobre a dificuldade de acesso a ingressos nas plataformas de venda oficiais. Isso porque uma prática chamada cambismo digital costuma fazer compras em massa dos ingressos disponibilizados e revender a preços mais caros, o que, de acordo com a Secretaria Nacional de Defesa do Consumidor, é uma prática abusiva. Agora, os vendedores e revendedores devem obedecer a regras que garantam a transparência. É o que explica o secretário da Senacom, Ricardo Morishita.
5: A primeira coisa, aquele que vende, que é aquele comercializador primário, ele tem que tomar cuidado. Ele tem que evitar que esses robôs, que esses programas tirem a oportunidade dos consumidores. A outra coisa, quando a gente olha para aquele que está revendendo, que a gente chama do intermediador secundário, é aquele que compra de quem não vai no show. Ele precisa dizer que ele não é a bilheteria oficial, que às vezes o consumidor se confunde e ele precisa fazer um alerta.
4: Outra regra prevista no decreto de comercialização de ingressos determina que haja clareza da destinação das taxas cobradas pelas plataformas. Os preços e taxas adicionais devem ser informados de forma visível em todas as etapas da compra no site. E uma novidade é o direito de arrependimento pela compra e de transferência do ingresso comprado para outro titular de forma gratuita. A advogada e representante dos consumidores em Minas Gerais, Luciana Ateniense, espera que as mudanças melhorem o acesso aos eventos.
6: Este decreto em relação ao evento realmente busca ajudar e ter acesso a todos vocês, fãs e nós consumidores que queremos apenas usufruir uma bela diversão, uma merecida diversão, que infelizmente o computador deixa a gente longe deste acesso. Nós temos direito também a transferir aquele meu ingresso para quem eu quiser.
4: Outro decreto, assinado nesta segunda-feira, amplia e torna permanente a obrigatoriedade de oferecer água potável aos participantes de shows e eventos. A morte da jovem Ana Clara Benevides Machado, num show da cantora Taylor Swift no Brasil em 2023, por desidratação, trouxe à tona a necessidade de uma legislação específica, que virou portaria naquele ano e agora vira lei. Eventos com mais de 1000 pessoas, sejam festivais, congressos, feiras ou shows, por exemplo, em locais abertos ou fechados, devem permitir a entrada de garrafas de água próprias dos participantes ou oferecer água de fácil acesso. O secretário Ricardo Morishita detalha a medida.
5: Todas as pessoas têm direito a entrar com a sua garrafinha de água. E para eventos acima de 1000 pessoas, duas possibilidades. Coloca bebedor para as pessoas beberem água ou distribua água. E se o preço for abusivo, a gente vai atrás.
4: As multas para empresas que descumprirem a lei podem...

0: chegar a 14 milhões de reais, de acordo com a Senacom. Reportagem Ana Gabriela Salles.
1: O Brasil vai adotar a biometria como sistema padrão de identificação em aeroportos, portos e hidrovias.
2: A utilização do modelo é voltada para o aumento da segurança e maior fluidez nos terminais.
1: A atual identificação manual será substituída em etapas.
3: Uma nova política estabelece diretrizes nacionais para a expansão do uso de biometria nos processos de embarque em terminais brasileiros. Segundo o ministro de Portos e Aeroportos, Tomé Franca, a proposta prevê a ampliação do fluxo digital de identificação de passageiros em aeroportos, portos, instalações portuárias e hidrovias.
4: A pessoa passa a ser a sua própria identificação. A partir de uma validação segura de identidade, a biometria poderá permitir que diferentes etapas da jornada sejam realizadas de maneira integrada. Uma viagem com menos necessidade de contato físico com documentos, equipamentos ou atendentes.
3: A implementação será realizada por etapas e terá acompanhamento de um comitê técnico interinstitucional de identificação biométrica. O grupo reúne representantes do Ministério de Portos e Aeroportos, da Agência Nacional de Aviação Civil, da Agência Nacional de Transportes Aquaviários e de entidades dos setores aéreo, portuário e aquaviário. Entre as atribuições do comitê estão acompanhar a execução da política, propor aperfeiçoamento e elaborar um plano de implementação para cada modal com o cronograma das ações. O plano deverá ser publicado em até 90 dias. De acordo com Thiago Feierstein, presidente da ANAC, as novas diretrizes levam a experiência a padrões internacionais.
5: O primeiro passo para que o Brasil entre numa tendência internacional. O embarque biométrico, o embarque facial, é uma coisa que eleva muito o padrão do Brasil internacionalmente.
3: De acordo com o documento, todo o tratamento das informações seguirá rigorosamente as diretrizes da Lei Geral de Proteção de Dados. Para Regina Alencar, diretora da Polícia Administrativa Substituta do Departamento da Polícia Federal, o uso da tecnologia reforça a segurança das fronteiras.
6: Afinal, estão sob a nossa alçada o controle migratório, o policiamento aeroportuário e marítimo, além do gerenciamento de estratégicas bases biométricas nacionais voltadas à identificação humana, à emissão de documentos de viagem e à proteção de nossas fronteiras.
3: Nos voos internacionais, a biometria é utilizada atualmente no controle migratório. Já nos voos domésticos, o passageiro pode utilizar a identificação facial ou o procedimento tradicional. Com a nova portaria, a biometria passa a integrar o fluxo padrão de embarque, conforme as condições estabelecidas no ato. Reportagem Gabriela Noronha.
2: Acompanhar os primeiros dias de um recém-nascido, o aleitamento, as primeiras vacinas.
1: Passando pelos marcos da primeira infância e monitoramento da estatura e peso ao longo dos anos.
2: Um acompanhamento que é feito pelo SUS.
1: E a caderneta da criança é uma importante aliada neste processo.
7: A caderneta da criança, entregue ainda na maternidade, acompanha meninos e meninas até os 9 anos. Ela reúne informações sobre vacinação, alimentação e saúde bucal, além de permitir o acompanhamento do peso, da altura e do desenvolvimento da criança. E cuidar de cada etapa desse crescimento faz parte da rotina de muitas famílias. A Bianca Povoa, moradora de Brasília, por exemplo, faz questão de acompanhar a evolução do filho Gustavo, de 9 meses. Todos os meses procura a unidade de saúde para manter os cuidados com o bebê em dia.
8: Primeiro é a prevenção, quando o bebê nasce a gente não sabe ao certo como lidar, o que fazer, então esse acompanhamento é importante, desde o primeiro atendimento, no geral a saúde deles é o que mais importa para a gente, né?
7: No Sistema Único de Saúde, esse acompanhamento começa nos primeiros dias de vida, com atenção ao recém-nascido, apoio ao aleitamento materno e às vacinas. A médica de família e comunidade, doutora Camila Damasceno, orienta as famílias a procurarem a unidade de saúde de referência para manter o acompanhamento em dia.
9: A gente avalia, primeiro, alimentação. Então, se a criança está amamentando ou se por algum motivo ela não pôde ser amamentada, se ela está usando uma fórmula adequada. A gente observa também peso, altura, tamanho do perímetro cefálico, né, que é o tamanho da cabeça da criança.
7: E os cuidados continuam durante toda a primeira infância. Além da alimentação adequada e da vacinação, brincar, conversar,

0: Ler e estimular a criança também são importantes para o desenvolvimento saudável. A técnica da Coordenação Geral de Atenção à Saúde das Crianças, Adolescentes e Jovens do Ministério da Saúde, Tatiana Selbman, explica que todos esses marcos de desenvolvimento são monitorados com a ajuda da caderneta.
1: E para o profissional de saúde, ela vai ser importante não só para acompanhar o crescimento, né, mas também para a vigilância do desenvolvimento infantil. Então, com a ajuda do cuidador, o profissional de saúde, ele tem a possibilidade de avaliar os marcos de desenvolvimento, como aquela criança está se desenvolvendo, né, em cada momento da sua vida.
0: Para garantir esse acompanhamento e manter os registros atualizados, é importante que as famílias levem a caderneta da criança em todas as consultas. Reportagem Pablo Mundim.
2: O estudante que não recebeu parcela do programa PEDMEIA pode verificar a situação do pagamento e checar se há pendências ativas em seu cadastro.
3: Antes de qualquer coisa, é importante verificar o motivo pelos canais oficiais e gratuitos de consulta.
4: O pagamento da quinta parcela do PEDMEIA já está caindo na conta dos estudantes de todo o Brasil e os depósitos vão até 31 de agosto. Mas o que fazer se você ainda não recebeu o dinheiro na data prevista pelo calendário? Em primeiro lugar, calma. A ausência do depósito não significa que o benefício foi perdido. Fatores como dados de presença ainda não enviados pela escola, pendências no CPF ou atualização do Cad Único podem adiar a liberação. Como as redes de ensino possuem prazos para corrigir as informações, o valor retido pode ser pago de forma retroativa, como explica a coordenadora geral de articulação com redes e beneficiários do PEDMEIA no MEC, Ana Cecília Vera.
5: Então, se o estudante ele não recebeu uma parcela naquele momento, isso não significa necessariamente que ele perdeu o incentivo. Por quê? As secretarias e os institutos federais, eles têm períodos para corrigir, para complementar as informações. E quando isso acontece dentro das regras e dos prazos do programa, e o estudante cumpre todos os critérios, a parcela pode ser enviada para pagamento em um ciclo posterior. Por isso, né, inclusive, tem os estudantes que podem receber mais de uma parcela em um determinado período de pagamento.
4: Antes de tomar qualquer providência, comece consultando os canais oficiais para identificar o motivo da retenção, como o extrato e a autorização de movimentação no aplicativo Caixa Tem. Ana Cecília Vera complementa a sugestão.
5: A principal orientação que eu dou é, antes de concluir que você perdeu uma parcela, né, primeiro espere o término do período de pagamento, olhe sempre a sua data de nascimento e, mais importante, consulta a sua situação no consulta PEDMEIA, tá? estudante.pedmeia.mec.gov.br, porque lá você vai conseguir acompanhar sua situação detalhada no programa e se existe, né, alguma pendência ou informação que ainda está sendo, né, enviada pela Secretaria de Educação, pela sua escola, tá bom? Para entender os próximos passos.
4: Então, vamos reforçar as dicas. Se identificar inconsistência de frequência, procure a secretaria da sua escola. Acompanhe seu benefício no aplicativo Caixa Tem e consulte sempre o portal estudante.pedmeia.mec.gov.br. Reportagem Gilberto Evangelista.
2: E celebramos em agosto o folclore brasileiro, uma época para lembrar das lendas e personagens que fazem parte da nossa cultura.
3: Quem gosta de histórias de Saci, Curupira e outras lendas brasileiras tem agora um espaço para conhecer mais sobre esses personagens.
2: Para ajudar a ter mais acesso a esse universo, a plataforma Mac Livros criou uma sessão especial com 15 obras gratuitas.
6: O Mac Livros passou a reunir em uma sessão especial obras sobre lendas e histórias da cultura popular brasileira. A sessão Lendas do Brasil entrou no ar no dia 3 de agosto e reúne 15 livros que já faziam parte do acervo gratuito da plataforma do Ministério da Educação. A novidade está na organização dos títulos em um espaço específico, o que facilita o acesso dos leitores às obras. Segundo a coordenadora geral de materiais didáticos do MEC, Jaqueline Mello, a iniciativa ampliou a procura pelos livros.
7: O espaço organiza 15 obras que já faziam parte do acervo da plataforma e passaram a ser reunidas em uma mesma sessão. Desde então, os títulos somam mais de 2 mil aberturas realizadas por quase 2 mil leitores. O livro mais acessado é o Livro de Ouro do Folclore Brasileiro, com 682 aberturas. A iniciativa ganha destaque em agosto, o mês em que é celebrado o Dia do Folclore, na data de 22 de agosto. agosto.
6: A sessão Lendas do Brasil reúne títulos como Bestiário Brasileiro, de Luiz Antônio Simas, Lendas Brasileiras para Jovens, de Luiz da Câmara Cascudo, e Histórias à Brasileira, de Ana Maria Machado. Também estão disponíveis obras de Roger Melo, como

0: O Curupira e Corre Cotia. O MEC Livros é uma plataforma gratuita do Ministério da Educação e está disponível para download nas principais lojas de aplicativos. A Biblioteca Digital do Brasil também pode ser acessada por meio de navegador de internet, como Google Chrome ou Firefox. Para mais informações, acesse as redes sociais do Ministério da Educação ou portalgov.br/MEC. Reportagem Júlio César de Oliveira.
1: E estão abertas as inscrições para bolsas de doutorado e pós-doutorado no exterior, voltadas a mulheres negras, quilombolas, indígenas e ciganas.
2: O objetivo é ampliar a participação de pesquisadoras brasileiras em redes internacionais de cooperação acadêmica.
1: E fortalecer políticas públicas voltadas a essas mulheres.
2: As inscrições vão até 30 de setembro e a previsão é de que as bolsas sejam implementadas entre março de 2027 e dezembro de 2028.
1: As informações sobre a chamada pública podem ser encontradas no endereço www.gov.br/cnpq.
2: Centenas de pessoas morrem diariamente em decorrência de doenças relacionadas ao tabagismo, segundo o INCA, Instituto Nacional do Câncer.
1: Uma campanha do Instituto reforça os riscos do cigarro e dos dispositivos eletrônicos, como os vapes, e destaca a importância da atividade física e do apoio profissional para quem quer abandonar o vício.
3: O cigarro contém, entre outras substâncias químicas, nicotina, monóxido de carbono e diversos compostos tóxicos. Foi pensando nos malefícios provocados pelo tabagismo que o lutador de jiu-jitsu, Maicon Passos, decidiu procurar ajuda para parar de fumar pela segunda vez.
4: Eu botei na minha cabeça que não quero morrer de uma doença pulmonar. Eu acredito que com o acompanhamento psicológico, né, vai ser bem mais fácil.
3: A ajuda que Maico buscou foi na Unidade Básica de Saúde de Vicente Pires, onde uma equipe multidisciplinar acompanha o fumante por um ano para que ele possa abandonar o vício. A coordenadora do grupo, a farmacêutica Larissa Dutra, fala sobre os desafios para evitar uma recaída.
5: A gente insiste para que o paciente não desista, porque a dependência à nicotina, ela é muito difícil de ser vencida. Então a gente sempre fala para o paciente, não é uma questão de força de vontade, é dependência física e precisa ser tratada como uma doença.
3: Segundo o Instituto Nacional do Câncer, o INCA, por dia, cerca de 440 pessoas morrem em decorrência de doenças relacionadas ao tabagismo. O cigarro também aumenta o risco de desenvolvimento de diversos tipos de câncer. Para o médico Fernando Barros, da Gerência de Vigilância de Doenças e Agravos, uma das preocupações é o aumento do consumo de cigarros eletrônicos.
6: A experimentação do vape, que é uma quantidade muito grande de nicotina que tem nesses aparelhos, que leva o indivíduo a se viciar rapidamente. Esse é hoje o nosso grande desafio.
3: Em alusão ao Dia Nacional de Combate ao Fumo, celebrado no sábado, o Instituto Nacional de Câncer realiza a campanha anual de combate ao tabagismo. E o tema deste ano é atividade física e saúde. Treinar não combina com fumar. A coordenadora de prevenção e vigilância do Instituto Nacional de Câncer, Márcia Sarpa, fala sobre a campanha.
7: O uso de produtos de tabaco e nicotina compromete a capacidade respiratória, cardiovascular e o desempenho físico. Já a atividade física contribui para a saúde e é uma importante aliada para quem deseja parar de fumar, ajudando no enfrentamento da fissura e da abstinência.
3: A Organização Mundial da Saúde ressalta os riscos da exposição ao tabaco, em especial durante o período reprodutivo. Segundo a OMS, não existe nível seguro de exposição ao tabaco, seja pelo consumo ativo ou pela exposição à fumaça ambiental. Reportagem Cleide Lopes.
2: Hoje, o IBGE disponibilizou os microdados do Censo 2022. Na prática, isso significa acesso ampliado a um conjunto mais detalhado de informações sobre a população brasileira.
1: Os dados permitem aprofundar estudos sobre temas como educação, trabalho, renda, condições de moradia, migração e as características da população.

0: semelhantes aos das partes ou do assistente de acusação, que não tem previsão no PAD. Mas, para o relator, ministro Antônio Carlos Ferreira, a atuação da vítima nesses casos, inclusive para fazer pedidos e se manifestar no processo, não viola as garantias da defesa nem o sigilo dos autos.
1: Duas discussões sobre gratificações pagas a bancárias vão ganhar uma análise mais ampla no Tribunal Superior do Trabalho.
2: A decisão foi tomada pelo Tribunal Pleno e envolve processos da Caixa Econômica Federal e do Banco do Estado do Pará. Samanta Flor.
3: Os ministros ainda não decidiram se as trabalhadoras têm direito a continuar recebendo gratificações. O que o Pleno definiu, por enquanto, é que essas discussões merecem uma análise mais ampla do TST. Um caso envolve uma empregada da Caixa, o outro uma trabalhadora do Banco do Estado do Pará. Agora os processos vão ser distribuídos para os relatores. Mais adiante, o TST vai julgar essas questões e poderá definir um entendimento para orientar outros casos parecidos.
1: Tribunal Superior Eleitoral, TSE, inicia a preparação dos sistemas que serão usados nas eleições 2026.
2: Assinatura digital e lacração dos sistemas eleitorais serão realizados no dia 4 de setembro. Estevam Furtado.
4: De hoje até quinta-feira será feita a compilação dos programas eleitorais que reúnem os códigos e componentes necessários para gerar as versões finais dos sistemas. Já na sexta-feira será realizada a cerimônia de assinatura digital e lacração dos sistemas eleitorais. A assinatura digital permite verificar se o sistema usado nas eleições é o mesmo que foi testado e aprovado, sem alterações. A lacração garante a proteção dos sistemas contra modificações. As mídias com os programas ficam sob guarda do TSE e depois cópias são enviadas aos tribunais regionais eleitorais, que preparam as urnas com base nesse material oficial. Todo o processo é acompanhado por instituições fiscalizadoras, que podem verificar a integridade dos sistemas e participar das etapas de auditoria e fiscalização. Após a assinatura digital e a lacração, os resumos digitais dos sistemas são gerados, entregues às entidades presentes e publicados na internet.
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2: A você uma boa noite e até amanhã.
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7: Eu sou Paula Groba.
8: E eu sou Ricardo Nakaoka.
7: E estes são os destaques de hoje do Jornal do Senado, que começa agora.
8: Taxa das blusinhas e MP do mototáxi estão na pauta do plenário nesta terça-feira.
7: Comissão vota PEC da Segurança Pública na quarta-feira.
8: E já está em vigor lei que prevê redução de impostos dos combustíveis e apoio ao etanol.
7: Boa noite.
8: Boa noite.
7: Senadores e deputados retornam de suas bases eleitorais nesta semana para o esforço concentrado de votações no Congresso. E a chamada MP da taxa das blusinhas volta ao centro das discussões do Senado nesta terça-feira. A medida zera a tributação de compras internacionais de até $50.
8: Outras medidas provisórias que também estão na pauta tratam da simplificação de exigências para a atividade dos mototaxistas, motoboys e profissionais do motofrete, da criação de uma nova linha de financiamento destinada a motociclistas que atuam no transporte de passageiros e em serviços de entrega por aplicativos. Repórter Pedro Pincer.
9: Os senadores podem votar nesta terça-feira uma lista de pelo menos 9 itens, dos quais 5 são medidas provisórias. Considerada prioridade, uma delas é a MP que altera regras do regime de tributação simplificada para zerar a cobrança do imposto de importação para compras internacionais de até $50. Desde junho de 2024, é aplicada uma taxa de 20% de imposto de importação sobre essas mercadorias. Com a medida provisória em votação, a cobrança está suspensa, mas com validade até 8 de setembro. Caso se torne lei, o fim da chamada taxa das blusinhas será definitivo. O presidente do Senado, Davi Alcolumbre, ressaltou na semana passada a urgência da aprovação da medida.
10: Nós vamos deliberar, então aí ela virá lei para proteger milhões de brasileiros que usam

0: esse instrumento para adquirir produtos muito baratos e terem qualidade de vida melhor.
1: Outras medidas provisórias dizem respeito à simplificação de exigências para a atividade dos mototaxistas, motoboys e profissionais de motofrete, a criação de uma nova linha de financiamento destinada a motociclistas que atuam no transporte de passageiros e em serviços de entrega por aplicativos, a modificação de procedimentos para reduzir as filas do INSS e a concessão de um adicional de fronteira de R$ 91,00 por dia para alguns servidores que atuam em localidades estratégicas. Quanto aos projetos de lei, um dos destaques é o que incentiva empresas a instalarem ou ampliarem os centros de processamento de dados no Brasil por meio de benefícios tributários sobre peças eletrônicas e produtos de tecnologia da informação. Davi Alcolumbre ressaltou a importância da proposta para a segurança nacional.
0: Nós sabemos da importância da matéria, nós compreendemos a importância da matéria para os investimentos no Brasil, nós entendemos que isso dará segurança aos dados do Brasil estarem no Brasil.
1: Três propostas fecham a pauta de terça-feira. A que estabelece um prazo de 5 anos para que ações administrativas sejam iniciadas contra notários e registradores. A que unifica os orçamentos de 4 órgãos da estrutura institucional do Mercosul. E a que autoriza um acordo para a reestruturação da dívida do Senegal com o Brasil.
2: E mulheres com medida protetiva de urgência poderão ter direito a porte de arma de fogo caso um projeto em análise no Senado seja aprovado. A proposta, que pode ser votada nesta terça-feira pela Comissão de Segurança Pública, reduz de 25 para 18 anos a idade mínima para aquisição e porte de arma nesses casos.
3: Pelo texto, mulheres interessadas ainda terão que cumprir exigências como comprovação de capacidade técnica e aptidão psicológica. Se aprovado, o texto segue para a Câmara.
2: E uma vaga de ministro será aberta no Tribunal de Contas da União após renúncia do ministro Bruno Dantas. Ele deixou o cargo nesta segunda-feira, depois de 12 anos no TCU.
3: Agora caberá ao Senado indicar o nome que vai ocupar a vaga. Repórter Rodrigo Rezende.
4: O consultor legislativo Bruno Dantas foi escolhido em 2014 pelo Senado Federal para ser um dos integrantes do Tribunal de Contas da União. Durante os 12 anos que ocupou o cargo, Bruno foi presidente do TCU de julho de 2022 a dezembro de 2024. Ao apresentar seu pedido de renúncia ao cargo de ministro, ele agradeceu a confiança do Senado Federal e afirmou que continuará atuando em outros projetos.
5: Aos 48 anos, sigo intelectualmente inquieto. Encontrei nos projetos que quero abraçar agora o feixe de motivação de que precisava. Aos colegas ministros, aos auditores, à minha equipe, ao Senado Federal e, mais importante, à minha família. Levo cada um de vocês comigo para sempre.
4: A vaga aberta pela renúncia de Bruno Dantas será ocupada por uma nova indicação do Senado Federal. O indicado pelos senadores passa por votação do plenário, onde precisa de pelo menos 41 votos favoráveis. O TCU é composto por 9 ministros, 3 indicados pelo Senado, 3 pela Câmara dos Deputados e 3 pelo Presidente da República.
2: E a segurança pública pode ganhar novas regras com a PEC que muda a atuação do governo federal e dos estados no combate à criminalidade.
3: A chamada PEC da Segurança Pública é uma das prioridades do esforço concentrado do Senado e pode avançar nesta quarta-feira na Comissão de Constituição e Justiça. O repórter Márcio Maturana tem mais detalhes.
6: Punições mais severas para chefes do crime organizado, criações de polícias municipais e do Sistema Único de Segurança Pública, ampliação das atribuições da Polícia Rodoviária Federal. Tudo isso está na PEC da Segurança Pública, que está na pauta desta quarta-feira na Comissão de Constituição e Justiça e é uma das prioridades do Senado nesta semana de esforço concentrado, conforme anunciou o presidente do Congresso, Davi Alcolumbre.
0: A iniciativa de propor uma PEC da segurança que possa definitivamente esclarecer as atribuições dos entes subnacionais, municípios, estados e a União, naturalmente, era necessária para que o Estado brasileiro pudesse propor a criação de um Ministério da Segurança.
6: O relator, senador Rogério Carvalho, do PT de Sergipe, disse que pretende manter o texto aprovado em março pela Câmara dos Deputados para agilizar a tramitação.
2: Alertas de desaparecimento de crianças, idosos e pessoas com deficiência poderão ser enviados obrigatoriamente para celulares em todo o país. É o que prevê um projeto que pode ser votado pela Comissão de Segurança Pública do Senado.
3: O texto obriga operadoras de telefonia e internet a dispararem os alertas. Repórter César Mendes.
7: O projeto

0: torna obrigatória a veiculação de avisos por todas as operadoras de telefonia e provedores de internet, como explicou a senadora Damaris Alves, do Republicanos do Distrito Federal, relatora nas comissões de Direitos Humanos e de Ciência e Tecnologia.
1: Desapareceu uma criança aqui. Imediatamente, todos nós, no nosso celular, vamos receber um alerta que aqui na região uma criança desapareceu, para que a gente já comece a ajudar a procurar.
0: O nome de alerta PRI, dado ao dispositivo, segundo Damaris, é uma referência a Priscila Belfort, desaparecida em 2004, no Rio de Janeiro, caso que permanece até hoje sem respostas definitivas da polícia. Depois de votado na Comissão de Segurança Pública, o texto será analisado pelo plenário.
2: O preço dos combustíveis pode cair ainda este ano com a possibilidade de redução de impostos federais.
3: Uma nova lei aprovada pelo Senado autoriza o governo a diminuir tributos sobre combustíveis para tentar conter os efeitos da alta internacional do petróleo. Repórter Patrícia Oliveira.
4: Já está em vigor a lei que permite ao governo federal reduzir impostos sobre a importação, produção e comercialização de óleo diesel rodoviário, biodiesel, gasolina, etanol e querosene de aviação. O objetivo é tentar reduzir os impactos do aumento internacional do preço do petróleo. A nova lei prevê que, se os impostos sobre combustíveis fósseis, como a gasolina, forem reduzidos, a vantagem competitiva dos biocombustíveis terá que ser mantida. Assim, caso o imposto federal sobre a gasolina caia 30% ou mais em relação ao período anterior ao conflito no Oriente Médio, a cobrança sobre o etanol será zerada. Além disso, estão previstos até R$1,2 bilhão em auxílio para produtores e cooperativas de etanol hidratado. O projeto aprovado no Senado, que deu origem à lei, foi relatado pela senadora Tereza Leitão, do PT de Pernambuco, que apontou outros setores beneficiados.
5: Benefícios tributários relacionados à Política Nacional de Minerais Críticos e Estratégicos, ao Programa de Desenvolvimento da Indústria de Fertilizantes e à realização da Copa Feminina.
4: A lei ainda facilita a compra, com suspensão de impostos, de produtos agropecuários destinados à industrialização e à exportação.
3: Com edição de Paula Groba e trabalhos técnicos de Eliseu Caires, o Jornal do Senado fica por aqui. Acompanhe agora as notícias da Câmara dos Deputados. Boa noite.
2: Boa noite e até amanhã.
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7: Plenário da Câmara pode votar aposentadoria especial de várias categorias.
8: Avança projeto de lei que prevê punição maior para agressor de advogadas.
7: Deputados defendem melhorias na infraestrutura rodoviária e ferroviária.
8: Boa noite. Retomamos hoje o projeto de gravação de edições do jornal Câmara dos Deputados em emissoras da rede Câmara de Rádio. Este programa está sendo produzido diretamente da cidade de Salvador, com a participação do colega Samuel Barbosa, da Rádio Câmara Salvador. Eu sou Márcio Aquilissardi, bem-vindo, Samuel.
9: Boa noite, obrigado, Márcio. É uma honra profissional participar da apresentação desta edição do jornal Câmara dos Deputados, dentro da Voz do Brasil. Vamos agora às notícias da Câmara dos Deputados. Coronel Crisóstomo, do PL de Rondônia, cobra a revisão dos valores de pedágio cobrados na BR-364 e a realização de obras na rodovia. Ele afirma que a situação precária da estrada prejudica o transporte de cargas, comprometendo a logística e repassando custos para a população.
10: Hoje, não se pensa em tirar a concessão, mas que seja uma concessão adequada. É caro do jeito que está. Portanto, é uma luta dos parlamentares. É uma luta do povo, porque a rodovia, que nenhuma obra foi executada, a empresa entrou, já entrou cobrando, sem fazer nenhuma obra estruturante. O que queremos? Que haja obras imediatamente, obras de duplicação, obras que sejam estruturantes, que possa facilitar o acesso das cidades para a BR ou da BR para a cidade. Então, isso é necessário.
8: Coronel Crisóstomo ressalta que a BR-364 é a principal rota de escoamento da produção agrícola de Rondônia e de estados vizinhos. O deputado destaca também a importância das obras para a segurança das famílias que passam pela estrada.

0: Beto Preto, do PSD do Paraná, sugere a criação de uma subcomissão para avaliar a concessão da Malha Ferroviária Sul, já que o contrato atual vence no início de 2027. Ele defende uma parceria entre órgãos de controle, trabalhadores e concessionárias para definir o novo modelo de operação.
1: Nós temos diversos pontos para serem debatidos e estamos já no final da concessão e não temos ainda um modelo que foi colocado às claras para o entendimento de todos. Veja, eu fui prefeito de um município ferroviário, que é o município de Apucarana, no norte do Paraná. Lá nós temos 12 quilômetros do perímetro urbano cortado por linhas férreas. Isso nós podemos transferir para outros municípios. Curitiba, por exemplo, tem várias linhas passando pelo perímetro urbano. Ponta Grossa, também no Paraná. Isso tudo tem que ser discutido, porque nós temos que entender qual é o projeto, modelo de concessão para os próximos anos.
2: Beto Preto alerta para os riscos diários da passagem de composições de carga dentro de grandes centros urbanos. O parlamentar acredita que a subcomissão vai colaborar para garantir transparência nos prazos contratuais e propor contornos ferroviários que reduzam acidentes nas cidades.
3: Justiça.
0: Projeto que prevê punição maior para agressor de advogadas avança na Câmara. A repórter Maria Neves tem os detalhes.
4: A Comissão de Defesa dos Direitos da Mulher da Câmara dos Deputados aprovou o projeto que aumenta as penas para crimes cometidos contra advogadas. Pelo texto da deputada Dandara, do PT Mineiro, a punição será maior quando o motivo da agressão envolver a condição de mulher da vítima ou a atuação dela na defesa de outra mulher. A proposta aprovada aumenta de um terço até a metade a punição prevista no Código Penal para o crime de coação no curso do processo. Hoje, a pena para o delito é de 1 a 4 anos de reclusão e multa. Com a mudança, quando houver agressão ou ameaça a advogadas, poderá variar de 1 ano e 4 meses a 6 anos mais a multa. De acordo com a relatora na comissão, deputada Jaque Rocha, do PT do Espírito Santo, é comum que advogadas também recebam ameaças dos agressores como forma de intimidação, principalmente quando defendem vítimas de violência doméstica.
5: Quando uma profissional é ameaçada por defender uma mulher, a mensagem que o agressor tenta passar é de que ninguém está seguro para enfrentar a violência. Dificultar o trabalho da defesa ou até mesmo desestimular outras mulheres a denunciar os seus agressores. É isso que a gente visa coibir nesse projeto. Por isso, combater a intimidação, garantir que as vítimas tenham acesso à justiça e à proteção dos seus direitos, estendendo também às advogadas.
4: Ainda de acordo com Jaque Rocha, pesquisa da Universidade Federal de Alagoas aponta que 80% das advogadas já foram ameaçadas ao defenderem vítimas do sexo feminino, sobretudo em casos de violência doméstica e direito de família. O projeto aprovado também aumenta a pena para os crimes de feminicídio cometidos contra uma advogada pelo fato de estar defendendo outra mulher. Hoje, a condenação para feminicídio é de 20 a 40 anos de prisão. O texto prevê que a reclusão poderá variar entre 26 anos e meio e 60 anos. A proposta altera ainda a Lei Maria da Penha para garantir a concessão de medidas protetivas de urgência à advogada que sofrer violência ou ameaças ao defender outra mulher, caso seja intimidada pelo agressor de sua cliente ou por representante dele. A profissional poderá solicitar à justiça o distanciamento físico obrigatório e a proibição imediata de qualquer contato por parte do acusado. O projeto, que aumenta penas para agressores de advogadas, ainda será analisado pela Comissão de Constituição e Justiça. Se aprovado, terá de ser votado também pelo plenário da Câmara antes de seguir para análise do Senado. Da Rádio Câmara de Brasília, Maria Neves.
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1: Educação. Maurício Neves, do PP de São Paulo, apresentou o projeto que reserva uma parcela dos recursos da educação para fortalecer a inclusão escolar de alunos com deficiência e autismo. Ele explica que a ideia é investir em profissionais de apoio, acessibilidade e salas de atendimento especializado.
2: Para Maurício Neves, a proposta também reforça a transparência na aplicação dos recursos e prevê formação continuada para professores da rede pública. O deputado acrescenta que a medida busca garantir que a inclusão escolar tenha estrutura adequada e acompanhamento permanente.
1: Agricultura. Fabricantes de produtos derivados de cacau terão até 8 de maio de 2027 para se adaptar às novas regras para produção e comercialização de chocolates e derivados no país. Daniel Almeida, do PCdoB da Bahia, destaca a importância da matéria aprovada na Câmara e no Senado este ano.
3: Hoje nós temos no mercado muito produto que se apresenta como chocolate e que não tem cacau. Então, a regulamentação busca exatamente corrigir isso. Então, quais são os principais beneficiários disso? Primeiro, o produtor de cacau, que está vivendo uma situação de preço baixo, exatamente porque estão substituindo o cacau com outras coisas na formulação desses produtos. Esses produtores vão se beneficiar. Na Bahia, nós temos muitos produtores de cacau. E o consumidor, que terá, a lei também estabeleceu, no rótulo de cada produto, um espaço de pelo menos 15% daquele rótulo, com as informações precisas sobre a composição desse produto.
2: Daniel Almeida explica que para ser denominado chocolate, o produto deve ter pelo menos 35% de cacau em sua formulação e 25% para a versão ao leite. Ainda segundo o parlamentar, a nova lei prevê sanções para quem descumprir o padrão exigido.
1: Meio ambiente.
4: Padre João, do PT de Minas Gerais, alerta para os impactos das mudanças climáticas sobre populações vulneráveis. O deputado apresentou o projeto que insere na Política Nacional de Recursos Hídricos o programa Barraginhas e outras ecotécnicas para a recuperação hídrica.
5: O mundo passa por uma mudança e as pessoas não estão percebendo. E quem é mais prejudicado são os mais pobres, os vulneráveis, que às vezes estão em área de risco. Então, a iniciativa nossa tem sido um pouco na contenção de enchentes. Tem um projeto de lei nosso que cria o programa de barraginhas e as ecotécnicas. Ou seja, tanto evita as enchentes, porque segura a água de chuva, e ao mesmo tempo ela vai infiltrar durante dias ou até meses, e perenizando as nascentes e recuperando nascentes. Então, é uma ação de duplo efeito, e que tramita e que já é reconhecida da sua importância.
2: Padre João também é autor de projeto que proíbe a pulverização foliar de agrotóxico que contenha o ingrediente ativo fipronil, para evitar a morte de abelhas. Ele explica que a medida busca proteger os polinizadores, preservar a produção de alimentos e fortalecer a agricultura familiar.
1: Economia.
4: O Congresso Nacional aprovou em 2025 a ampliação da faixa de isenção do imposto de renda para trabalhadores que recebem até R$5.000 por mês. Para Reginaldo Lopes, do PT de Minas Gerais, a medida representa mais justiça tributária e redução das desigualdades.
2: Reginaldo Lopes reitera que a mudança vai reforçar o orçamento das famílias. O deputado acrescenta que o aumento da renda disponível pode se traduzir em mais qualidade de vida e em estímulo à economia com fortalecimento do consumo doméstico.
6: Tive a alegria de participar ativamente do projeto de reforma tributária sobre a renda, do imposto de renda. O que que significa na prática? É como se nós tivéssemos criado o 14º salário, essa renda disponível, que não será pago para o governo, vai transformar em qualidade de vida para as pessoas e para as famílias brasileiras. Portanto, um grande avanço na luta, no combate à desigualdade e na luta pela justiça social e justiça tributária.
4: Rodrigo Hollenberg, do PSB do Distrito Federal, defende a atualização do limite de faturamento anual do microempreendedor individual, que hoje é de R$ 81.000. Autor de proposta que eleva o teto para R$ 120.000, ele afirma que a medida traz mais segurança jurídica aos pequenos empreendedores.
2: Rodrigo Hollenberg.

0: PGR comemora o anúncio da criação de uma comissão na Câmara para discutir o tema e diz que está confiante na aprovação da mudança. Na avaliação do deputado, a atualização do limite é necessária após anos sem reajuste no valor permitido para o MEI.
1: Isso será extremamente importante para dar segurança jurídica e para garantir que aquelas pessoas que batalham e batalham muito, utilizando de toda a sua capacidade de empreender, mas que são pequenos, que possam ali estar numa faixa de pagamento de imposto que seja correta, que não seja abusiva. Nós já estamos há muitos anos com esse limite de R$81 mil por ano e, portanto, nós precisamos atualizar esse limite.
2: Dal Barreto, do União da Bahia, apoia a lei complementar que ajusta as regras fiscais para viabilizar despesas com a ampliação da licença paternidade. A norma permite que os gastos com o benefício fiquem fora de uma das limitações previstas no arcabouço fiscal.
0: Dal Barreto avalia que a medida amplia a proteção aos pais, permitindo a licença paternidade de até 20 dias com pagamento durante o afastamento. O benefício dá maior participação nos cuidados com os filhos nos primeiros dias após o nascimento ou a adoção.
3: Votação.
2: A Câmara pode votar um projeto que reduz tempo de contribuição para a aposentadoria especial de diversas categorias. O repórter Antônio Vital tem os detalhes.
4: O plenário da Câmara pode votar projeto que reduz o tempo de contribuição para a aposentadoria especial de diversas categorias de trabalhadores expostos a riscos. A proposta já recebeu parecer favorável da Comissão de Previdência, Assistência Social, Infância, Adolescência e Família da Câmara. Nessa comissão, o texto apresentado pelo relator, deputado Pastor Eurico, do PSDB de Pernambuco, definiu o tempo de exposição a agentes nocivos que dá direito à aposentadoria especial de acordo com a profissão. Para trabalhadores que operam no interior de Minas, esse tempo de serviço passa a ser de 15 anos. Já para aeronautas, técnicos radiológicos e fiscais agropecuários expostos a agentes biológicos, o tempo é de 25 anos. Também ganham direito à aposentadoria especial depois de 25 anos de serviço, vigilantes patrimoniais, encarregados de transporte de valores, guardas municipais,

0: Previdência em 2019. Ele pediu apoio do governo para aprovação da proposta.
1: O governo vai ter que entrar nessa negociação porque é um projeto que visa tirar algumas injustiças que foram cometidas. Não se admite que alguém que exerce a sua profissão com risco de vida, ele não tenha uma aposentadoria especial. Não se admite que aquele que exerce a sua profissão sofrendo os riscos de uma grave doença, ele não tenha o amparo do governo federal ou da nossa legislação.
0: O regime de urgência foi aprovado de maneira simbólica pelo plenário, com voto contrário apenas do Novo. Deputados da base do governo também defenderam urgência para análise da proposta, mesmo sem se comprometerem em manter o texto original. Foi o que disse a deputada Jandira Fegali, do PCdoB do Rio de Janeiro.
2: Ele trata dos trabalhadores de transporte de valores, cujo risco é a vida, a integridade física, para além de outros agentes nocivos à vida e à saúde. Portanto, é muito importante que a gente consiga recuperar essa dificuldade desses trabalhadores que perderam a sua aposentadoria especial, que já tinham, e que perderam por conta da reforma da Previdência do ano de 2019. Com a reforma da Previdência, a situação deles piorou muito.
0: Ainda não há data para votação no plenário da Câmara do projeto que reduz o tempo de contribuição para a aposentadoria especial de diversas categorias de trabalhadores expostos a riscos. Da Rádio Câmara de Brasília, Antônio Vital.
3: Previdência. Hilton Rocha, do MDB do Maranhão, apoia projeto que estabelece reajuste anual das aposentadorias acima de um salário mínimo, com base no Índice Nacional de Preços ao Consumidor. Ele argumenta que a medida preserva o poder de compra dos aposentados ao longo dos anos.
4: Para que você tenha uma ideia, hoje o teto da aposentadoria é R$ 8.475,55. Daqui a 5 anos, esse aposentado, ele vai estar recebendo 60% só do que ele recebe hoje. Ou seja, ele vai ter uma diminuição de quase 40%, ou mais de 40% do que ele recebe hoje. Então, para que não haja tanta perda do poder de compra que nós estamos estabelecendo em lei, que o Índice Nacional de Preço ao Consumidor, o INPC, seja adotado anualmente para o reajuste das aposentadorias.
5: Hildo Rocha garante que a proposta não compromete o equilíbrio da Previdência, uma vez que há mais contribuintes do que beneficiários. Ele acredita que o combate às fraudes e às aposentadorias irregulares também é fundamental para evitar prejuízos ao sistema previdenciário.
3: Eunício Oliveira, do MDB do Ceará, apoia a votação do projeto que regulamenta a aposentadoria especial para os agentes comunitários de saúde e de combate às endemias. Pelo texto, mulheres poderão se aposentar aos 50 anos e homens aos 52, desde que comprovem no mínimo 20 anos de atuação.
5: Eunício Oliveira explica que a votação é necessária para dar efetividade a um direito já previsto na Constituição, mas que ainda depende de lei complementar para valer. De acordo com o parlamentar, a medida faz justiça a profissionais que atuam na linha de frente da saúde pública.
3: Termina agora esta edição especial do Jornal Câmara dos Deputados, produzida e apresentada pela Rádio Câmara de Brasília, em parceria com a Rádio Câmara Salvador, integrante da Rede Câmara de Rádio.
5: Eu agradeço ao Samuel e a toda a equipe da Câmara de Vereadores de Salvador pelo excelente trabalho conjunto.
3: Obrigado à Câmara dos Deputados por esta oportunidade. Este programa teve trabalhos técnicos de Wellington Teles e apresentação de Samuel Barbosa e Márcio Aquiles Sardi. Boa noite.
5: Muito boa noite. O Jornal Câmara dos Deputados volta amanhã. Você fica agora com o Minuto do TCU.
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12: Inicia agora o Cidade in Love, desenhado para unir e cativar corações. Eu, Ju Garcia, convido você a experimentar cada palavra, cada pausa e cada nota como se fossem um pedaço da sua própria jornada. Aqui, todo detalhe tem seu significado, já que o romantismo é o fundamento de nossa jornada. Neste espaço, cada momento intenso se eterniza em memórias, enquanto as emoções se moldam em companheiras. Vamos dar início permitindo que a música envolva o ambiente e expresse o que as palavras não podem. Eleve o som e experimente a primeira canção de hoje.
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0: melodia que ecoou ainda deixa uma sensação duradoura no ambiente. Continuando nessa harmonia, a próxima faixa chega para seguir contando nossa história.
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0: O ritmo finda e no espaço fica a essência emocional de tudo que foi sentido até este momento. Vamos fazer uma pequena interrupção agora no Cidade em Loco. Após o intervalo, continuaremos a celebrar as novas emoções que este espaço de romantismo traz.
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0: 22 horas e 25 minutos.
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2: Cidade in Love retorna revitalizando cada detalhe através das palavras que aproximam os corações. A atmosfera única continua impregnada pela essência romântica. Chegou a hora de se entregar a essa onda que converte emoções em presença. Neste instante, a música prossegue expressando tudo que o coração pode entender.
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0: cada acorde que se despede abre espaço para novas emoções. Permita agora que a próxima canção domine seu coração.
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0: perfeito para aquela pausa essencial. O Cidade em Love fará uma pequena pausa. Após a pausa, siga conosco para mais uma sequência de músicas, todas carregadas com intenso romantismo.
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0: 22h49.
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2: Cidade in Love vem novamente carregando emoções que convertem cada momento em algo verdadeiramente único. Neste espaço, cada vocábulo torna-se um refúgio e cada fração de tempo recebe mais relevância. Na continuidade dessa atmosfera, deixe que a melodia te envolva e acrescente a magia que só o coração reconhece.
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0: Com o término da melodia, preparamos um pequeno intervalo. Vamos fazer uma breve pausa. Continue conosco. Após o intervalo, continuaremos a encher este espaço com novas melodias feitas para o coração.
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0: 23 horas e 7 minutos.
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2: Cidade in Love retorna revivendo emoções que unem corações. Vamos avançar e permitir que a próxima faixa nos envolva completamente.
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0: Embora a canção tenha concluído, o ambiente romântico ainda está palpável. A sequência melódica já está definida para prosseguir com esse período encantador.
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0: canção que acalma a alma. Faremos uma pausa agora no Cidade em Love. Depois da pausa, voltamos com sentimentos que transformam cada instante em algo único.
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2: 23:26.
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3: Reiniciamos o Cidade in Love, oferecendo a cada retorno um novo momento para abraçar intensamente os sentimentos que caminham conosco. A música é aquela que perpetua sentimentos e dá sequência a emoções que ultrapassam o agora. Seguimos com esta edição especial.
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0: ressoar daquele som imprimiu marcas, metamorfoseando o silêncio em saudade. E vem aí uma melodia que abrirá um novo capítulo desta saga emocional.
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0: Cidade em Love entra em um breve intervalo, mas o clima de amor segue no ar a todo momento. Eu, Ju Garcia, gostaria de enfatizar que sua participação é crucial para o sucesso deste evento. Não saia daí! Volte conosco pós-intervalo para mais músicas e instantes que são puros sentimentos.
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0: 23h42.
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0: concluímos outra edição do Cidade em Love, deixando cada segundo vivido eternizado no coração dos que nos acompanharam. Cada palavra, cada nota musical e cada pausa teceram momentos que permanecem eternos na memória dos que lá estiveram. O romantismo ainda nos orienta, mesmo após o último acorde, pois os verdadeiros sentimentos nunca dizem adeus. Eu, Ju Garcia, estou grata pela sua presença e pelas emoções que dividimos juntos nesse momento tão especial. Fiquem com um forte abraço e não percam a próxima edição do Cidade em Love, prometendo mais emoções para compartilharmos.
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Olá amigos e olá amigas, bom dia! Olha, com a certeza de reencontrá-los com saúde e muita disposição para esta terça-feira, hoje, 1º de setembro.

ano de 2026. Então, amizades, nós queremos pedir a Deus que Ele esteja na nossa frente para nos mostrar sempre o melhor caminho. Que Deus esteja ao nosso lado para nos abraçar e nos proteger. Que nosso Senhor Deus esteja atrás de nós para nos salvar das pessoas falsas. Que nosso Pai Deus esteja debaixo de nós para nos amparar quando cairmos. Que Deus esteja por cima de nós para nos tirar

Olá você, como é que está? Tudo bem? Bom dia, aquele aperto de mão. Estamos chegando e com as bênçãos vindas dos céus, vamos iniciar agora um novo dia, uma nova programação pela Rádio Mambaíza 93.5 FM, aqui de Vazante, no Noroeste Mineiro, a nossa rádio. Nós estamos abrindo o programa Sinfonia Sertaneja para, é claro, rodar o melhor do sertanejo para você, você e você, hein? É, gente, hoje, 1º de setembro, hein? Primeiro dia do mês. Hoje completam-se 87 anos do início da Segunda Guerra Mundial, que aconteceu em 1939, não é? Também hoje é primeiro dia, hoje é dia do profissional de educação física. Também hoje é dia do caixeiro viajante. Amanhã será dia do repórter fotográfico e do florista. Bom, eu sou Eldir Silva, junto à equipe 93. 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Oi, bom dia, 5 e 3 agora.

0: Que isso, que isso, que isso, que isso, no fim da cabeça, o começo do chifre? Tá certo, vemos aí Jacó e Jacozinho interpretando aqui pra gente, na programação sua, a música Começo do Fim. Abrimos aí com as irmãs Galvão, Falso Carinho, abrindo o programa, abrindo a programação da Montanhas FM para amanhã desta terça-feira, viu? É, como falamos ontem no final do programa, a gente ia voltar, né, no mês que vem. Então o mês que vem já começou, o mês que vem é o que começou hoje, né? Aí abrindo o mês de setembro. É verdade, gente, hoje é o dia de número 244, faltando aí fora hoje 121 dias, tá? A lua está na sua fase minguante. Tá bonitona, hein? Tá bonitona, tá gorducha ainda a lua. A estação inverno e o signo de hoje, Virgem. Aqui é o de Silva na produção, redação e apresentação, tá certo? É, lembrar que a coordenação de Anderson Frank, direção artística de Isaac de Kaltman, direção geral de Dr. Romão Gonçalves Dias, tá bom? Hoje, além do dia do profissional da educação física, é do caixeiro viajante, é também dia do agricultor, viu? A vocês, agricultores, o nosso respeito, o nosso abraço, o nosso muito bom dia e parabéns, viu? Aí por tudo que faz aí, tá certo? Dia do agricultor hoje. É 5 horas e mais 10 minutinhos.
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0: 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Oi, bom dia, 5 e 10 ainda.
2: Bom

0: Oi, meu jovem, eitas tempos que não voltam mais, hein? Você imagina uma música dessa, uma interpretação perfeita dessa, né? Uma conjuntura perfeita, letra, arranjos musicais, interpretação, melodia, tudo chique no último. Oh, Irmãs Freitas e o Voaninho na sanfona e a música Distante do Meu Bem. Nós matamos saudades aqui na programação, beleza? Daqui a pouquinho tem moda, viu? Lá pro casalinho, lá no claro, né? Alô, Zé Carlos, alô, Dalva, bom dia pra vocês, viu? Já chegaram fogo aí na bunda da... do balde pra esquentar a água e fazer o café? Forte abraço e obrigado, bom dia. Ô, turma aí da comunidade do Claro de Minas, de ponta a ponta, canto a canto, escutando aqui o nosso
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10: E você ao nosso lado, que bom, que legal. 5 horas e mais 20 minutinhos. E o bom dia lá, o doutor Marciano Borges de Mello, né? Bom dia pra ele, né? A dona Maria Guimarães, enfim, toda a família. Forte abraço, gente aí. Obrigado, bom dia. Ótima terça-feira ao som aqui da Montaísa FM. Opa, cadê você? Bom dia.
11: Bom dia, Eldi. Bagurão. É o Golicão aqui na curva do Grotão. Toca pra nós um modão do Mirasma aí. Chega. Parece minha patroa juntamente comigo aqui, Samara. Pra toda a galera na audiência aí, o Marujão lá no Casarão, o Vinicim, a Flaviana, o Matheus Jesus, meu Tunico, Jacima Simone, Pops Quituto no Vazamol e Paulo Gordinho de Sombrais. Se não tem esse, tá beleza.
10: Valeu, obrigado, Valica. Obrigado você pela participação junto aqui o nosso programa Sinfonia Sertaneja, viu, beleza? Opa, 5h20, bom dia.
12: Bom dia, Eldi. É o Jack. Mandar a música pra nós. É, o Homem é Espingarda. Ofereço a todos os meus colegas da CEMOB, Fabíola, seu Nelson, Polô, Antônio Salvador, Adriana, Zé dos Seis, Zé do Claro, Joãozinho, Polô, Betinho, o Darinho, Antônio Cunhado, Atleticano, Tonzinho, todos que gostarem da música, tá na montanheza, tá beleza, valeu, amigão.
10: É isso aí, amigão, obrigado pela participação, 5 horas e 21 minutos, já já tem o FM Notícias.
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0: Lingard.
1: É a mesma coisa.
0: O princípio a gente atira.
1: É verdade.
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1: Ei, mas quando tá ficando bom, lenca, compadre.

0: A música chega, o nosso amigão Valicão pediu, indicou pra nós e nós curtimos na programação da 93. Eu Chega, Zezé de Camargo e Luciano.
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2: Bom dia, com muita alegria.
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0: Oi, 5h32, de acordo com o que já havia sido divulgado amplamente pelo jornalismo da Montanhas FM, o secretário municipal de obras de Vazante, Orlando Fialho, deixou o cargo na última sexta-feira, dia 28. A saída havia sido confirmada pelo próprio secretário, que não informou o motivo da decisão. Segundo informações repassadas à Montanhas FM na manhã desta segunda-feira, dia 31, Cláudio Alves Pereira de Oliveira foi nomeado para assumir a Secretaria Municipal de Obras de Vazante. Ele irá acumular a função com o cargo de Secretário de Desenvolvimento Econômico, Industrial e Agropecuário. Cláudio Alves foi apresentado nesta segunda-feira pelo prefeito de Vazante, Gabriel Rosa, como novo responsável pela pasta. O ato ainda não havia sido publicado oficialmente pela prefeitura até a publicação desta matéria no início da manhã desta segunda-feira.
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6: Oi, rapaziada, vamos que vamos com o nosso programa às 5 horas e mais 38 minutinhos. Pois é, ontem a gente falou que na despedida, né? Falamos que nós iríamos voltar somente no mês que vem. E o Juliano Silveira lembrou que o mês passou rapidinho. É, Juliano Silveira, fala aí, ó.
7: Bom dia, meu amigo Eldo Silva. Então vamos começar.
6: Bom dia, bom dia. Como é que é, Juliano Silveira? E o mês passado, hein, senhor?
7: Olha, Eldo, esse mês passou rápido, tem que ser besta. Uai, ontem você falou que só vinha trabalhar no mês que vem.
6: É.
7: Pode você ver como é que é as coisas, hein?
6: Já tá aqui de... Já estamos aqui de volta, hein, senhor? É, pois é, Juliano Silveira. Ô, Juliano, como é que é aí? E a espingarda, e o homem espingarda? E a sua, como é que é? O que é aí, ó? É?
7: Ainda bem que a minha espingarda é carabina.
6: É.
7: Não falha de jeito nenhum. Quando você aponta, o fogo sai. Que babais.
8: Só que isso aí não é fake news, não.
6: Ah, sei não, velho.
8: Mas não é mentira, mentirada, não, porque nesse mundo tá tentando tanta coisa que...
6: É.
8: Que eu nem tô acreditando nas coisas mais, né?
6: É, carabina do Juliano Silveira falou que aonde ela aponta, ela vai, né? Pois é, né? Tem que acreditar, né, Juliano Silveira, carabina dele, né? Sei não, viu? Sei não, sei não. Mas vamos dar um bom dia, vamos começar a pedir moda, Juliano Silveira.
7: Bom dia, meu amigo Eldo Silva. Então vamos começar com o pé direito, né? Dia 1º de setembro.
6: Isso, é.
7: Eu tô fazendo meu cafezinho aqui, senhor.
6: É.
7: Paredes azuis aí, João Maneiro Marciano, pra nós começar com o pé direito. O que você me fala?
6: Boa, boa.
7: Hã?
6: Boa demais,
7: toca pra nós ouvir aí. Eu acho que não deu rito nenhum aí, escutando ainda, só o tirador de leite. Depois mandar pra aquele macumba lá. Marli Macumba, que não guarda pau pra dar em doido, não, que a mulher é bem louca. Viu? Manda pro Zé Pereira Moendo Moreto, que o Atia já tá acordado também. Leto lá do Minas Caipira já acordou também, já tá lá vendendo os pão. Manda pra ir lá. Obrigado, aquele abraço.
6: Aquele abraço, Juliano Silveira. Obrigado pela participação junto aqui ao nosso programa, beleza? Forte abraço. Logo na sequência, vamos rodar aqui com o Sol Levante Soleni, quando o setembro vier. E manda lá, viu, lá pros nossos tios, né? É lá no Claro de Minas, né? Alô, Zé Piorra, né? Zé Carlos e a sua esposa Dalva aí no Claro de Minas. Forte abraço a vocês aí, viu? Obrigado e bom dia. E vai também lá pro Zezinho, né? E a Rosanei, ali na Extrema, logo depois do morro ali, ó, no Lagamar, no São Brás, escutando o nosso programa. 5h40, já já tem um minuto esportivo.

0: Na carabina forte, né? Pedindo com a João Mineiro e Marciano, As Paredes Azuis.
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1: Fechada ontem a 25ª rodada, né, do Campeonato Brasileiro. Isso, na verdade, 24ª rodada do Campeonato Brasileiro. Aliás, a 25ª sim, tá? E o Remo em casa perdeu 3-2 do Curitiba. É lembrar que amanhã teremos um jogo atrasado pela 4ª rodada entre Flamengo e Mirassol. Os demais jogos atrasados são Botafogo e Grêmio, São Paulo e Santos, Atlético Mineiro e Bragantino e Chapecoense e Vasco, ainda sem datas definidas, tá? É lembrar que o Atlético volta a jogar no próximo sábado, 6:30, pegando São Paulo lá em São Paulo, e o Cruzeiro joga no domingo às 4 horas em casa, recebendo o Atlético Paranaense. Mas hoje tem um encontro, né, dos mineiros, logo mais pela Copa do Brasil, jogo de volta, tem Atlético e Cruzeiro 9 da noite, valendo uma das vagas para as semifinais da Copa do Brasil. Na ida, placar de 1-1, hoje quem vencer avança, novo empate, decisão nos pênaltis.
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13: Opa, já são 5h54, bom dia amigo Elde Silva. Elde, quero registrar neste dia 1º de setembro o aniversário de um exemplo de pessoa, que é o nosso Ercílio Pimenta, grande esposo, amigo, pai e avô maravilhoso. Sabemos que tem passado por momentos difíceis, mas nada que Nossa Senhora não pudesse rogar a Deus Pai por você, Ercílio. Tens um coração generoso que cabe a todos que você se aproxima. Obrigada, Deus, por mais um ano de vida do nosso grande homem. Carinhosamente, Rosângela Pimenta, esposa, as filhas Janaína e Graciele, genros e netos. Feliz aniversário! Parabéns, Ercílio, realmente é, né? Venceu uma Covid, né, Ercílio? Venceu a Covid, outros problemas, mas com certeza ele é mais forte, passa, Deus está sempre presente. Parabéns, Ercílio Pimenta, saúde para você, tá bom? Toda a sua família te ama e te manda um super beijo a você, porque hoje é o seu dia, beleza? Alô, Thiago, vem um abração então para o Thiago, né? Tá ligado com a gente? A gente vai atender ele daqui a pouco, né? O Thiago Costa, né? Thiago Costa, a forte abraço a ele, bom dia. É, para falar comigo na programação, cadê você? Forte abraço, fala comigo aí, ó.
14: Bom dia, Silva, que tá falando o 010. Se passa para nós, é Mauri Júnior, que toca a fita do meu carro. Ofereci Mano João, Moreta, Pereira, meu estilo como Dados Bag. Caetano, Zé Maria Furtado, Zé Alves, Wagner Moreira, Wallace Moreira, João Galinha estiver acordado, Marcelo Macuba,

0: Skin. É Dica pra Galo. Meu irmão Birajara, Fernandão Corg Sport. Dizer assim pra não esquecer de ninguém. Tá na Montaíza, tá beleza. Tchau, obrigado.
1: Valeu, Zé André. Obrigado pela participação. Toca pra você então com Bartô Galeno e Agnaldo Timóteo, viu? É, e logo na sequência a gente vai rodar aqui uma música religiosa. Hoje não temos a oração, beleza, gente? Hoje não temos a oração. Isso porque o padre não conseguiu disponibilizar a oração da manhã para o dia de hoje. A gente roda aqui uma música e voltamos logo a seguir. Agora 5h57.

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1: 6:01.
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2: 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Bom dia, 6:06. 6:06. Amanhã, viu? Amanhã nós voltamos aí normalmente com a oração da manhã, diretamente com o padre, se Deus quiser, beleza? Forte abraço, obrigado aí e bom dia na programação da 93, viu? Olha para o seu café da manhã de hoje. 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São 6:09.
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2: 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Oi gente, já são agora 6 horas e mais 13 minutinhos. Bom dia, aqui é o Nilo. Alô Nilo, bom dia pra você, tá ligado com a gente, viu? Ele pede aqui a música Barquinha de Ouro e manda ver para sua mãe, Dona Tiana, e para, né, seus amigos e familiares de Cerrado, Retiro, São Brás e Carmo do Paranaíba, ouvindo e curtindo aqui o nosso programa, beleza? Na sequência, aliás, antes deu o Tiago, né? Alô, Tiago, bom dia para você. Ele pede o Menino da Canoa com o Barreirito. Bom dia, 6h13, terça-feira, 1º de setembro.

0: Guilherme Silva, Barquinha de Ouro, bom dia, 6 horas e 21 minutinhos na programação da 93. Aô, até logo mais às 8 horas para você, o nosso programa.
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0: Oi, gente, já são agora 6h27, 6h27 na programação, viu? Pessoal, muitos áudios, graças a Deus, né? Audiência muito boa do programa, a gente não consegue atender todo mundo, porque o programa diminuiu, né? Devido aí ao horário eleitoral gratuito, né? Nós temos que cumprir aqui com a lei. Se não cumprir, ai, ai, ai, ai, ai, ai, ai, viu? Aí é complicado. Às 7h27, então cadê mais um ouvinte para indicar música na programação? O João Ricardo.

0: Bancada de volta. Aliás, joga o Geraldo Caveira primeiro aí. Fala, Geraldo Caveira.
1: Dia, meu amigo Alceu. Bora lá, né? Tá na hora.
0: Tá na hora. Correi.
1: Alceu, manda um abraço pra mim, um modão bom pra mim. Meu amigo é Ciro Pimenta, Nego Duro.
0: Ali é Nego Duro.
1: Um modão bom pra ele, dia do aniversário dele. Alô, tá na montanheza? Tá, beleza. Geraldo Caveira. Obrigado.
0: Valor, Geraldo Caveira, obrigado, viu? Parabéns, Ercílio Pimenta, em nome de Geraldo Caveira pra você, tá certo? Mais ouvinte, bom dia, lá perto do Coró, fala.
2: Ô, Elton Silva, bom, né? Você tá bom demais, né? Vou falar com você, homem, aqui é o João Ricardo aqui do perto do Coró Mandel, tá ligado aqui, tá eu e o Renatinho. Manda uma música pra nós aí, ó. Nós trupica, mas não cai. Na montanha, tá beleza. Tchau, obrigado. Manda um abraço, seu Geraldo, lá pra nós, Capizão.
0: Alô, Geraldo Liberino, eu sou o João Ricardo, sou eu e o Renatinho, lá pertinho do Coró, ouvindo a Montanhas FM 628.

0: Nós tropica, mas não cai. Eles, Rick Renner, na programação da Montanhesa FM. E você tá na Montanhesa, tá uma beleza.
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0: 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Oi, 6 horas e mais 33 minutinhos, 6h33. Bom dia, aqui com o nosso programa Sinfonia. 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
3: Ufa, até que enfim estamos de volta às 6:40, 6:40 na programação. Bom dia para você, viu? Aqui, cadê mais um ouvinte para falar com a gente, indicar moda? Fala aí, bom dia.
4: Oi, Alceu. Bom dia.
3: Bom
4: tudo
3: dia.
4: Bem?
3: Graças a Deus.
4: Bom dia a todos os ouvintes da Montanhesa. Eu sou Maria Alves. Eu quero ver se você pode tocar música para mim. É, convite de baile, eu acho, é com Silveira e Silveirinha. Eu quero oferecer para meu cunhado, Ercílio Pimenta, pela passagem do aniversário dele. E dar os parabéns para ele, né? Falar que ele é uma pessoa muito querida entre a família. Nós, todo mundo, gostamos muito dele. Ofereço também para o Tião do Augusto e para o Hélio Mazerilda. E para todos que gostaram da música. Muito obrigado. Tá na Montanhesa, tá uma beleza.
3: Obrigado, viu, nossa querida Maria Alves, a música é com Gino e Gino. Beleza, Maria? Parabéns, Ercílio, em nome aqui, portanto, a cunhada Maria Alves, porque hoje é o seu aniversário. Saúde. Antes da dela, tem mais um ouvinte. Vamos pro Coromandel, fala comigo.
5: O Helder, bom dia, meu amigo. Não vou te incomodar, toca aí pra mim, Olhos Azuis de Cristo. A oferecer a minha, a sua amiga, ao São Vice, ao Andrézinho do Sagarro. E a todo pessoal que escuta a rádio Montanha nesse momento. A Montanha tá beleza, é o dia.
3: É um dose dupla com eles da Gino e Gino, né? Os Olhos Verdes de Cristo.

0: A você na 93 e o ouvinte pedindo e claro, escutando aqui.
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2: Supermercado Reli informa a hora certa. 6:49.

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1: Aniversariando hoje, parabéns ao Ailton César Rezende, a Laura Rosa de Oliveira, Ana Cristina Rodrigues Souza, Bruno Augusto Rodrigues Brasileiro, Camilo Faria Moreira, Cristina Marques Rabelo Viana, Elizabeth Maria Vieira Caixeta, Ercílio Pimenta, Geralda Sérgio dos Reis, Gisele Pires dos Santos, Gustavo Arruda Cândido, Gutenberg Nazar Xavier, Helena Diniz de Oliveira, Iago Augusto de Souza Miranda, José Caixeta da Silva, Keliane Nascimento Silva, Leonardo Alves Ferreira, Lucas Oliveira Santos, Márcia Nunes Caixeta, Maria de Lourdes Alves Caixeta, Marina Guariente Avelara, Nilson Batista Pereira, Renilson Alves Correia, Sebastião Eustáquio Ezequiel e Silvânio Machado Miranda, os cooperados e as cooperadas do Sicoob, recebendo os parabéns do Sicoob Credivaz.
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1: Oi, 6h53, já já o programa eleitoral obrigatório. Nós vamos voltar logo após o às 7h25. Bom dia para o Edson Japalo, Edson Japonês. Bom dia para você, viu, cortando o estradão na 188, aí sentido a Uberlândia. Vão todo mundo com bênçãos de Deus na proteção, certo? Alô, Edinho Capagalo, para você, forte abraço, obrigado, bom dia. Alô, Marcão, também o Marcão com a gente, né? O Clênio Correia, né? A ele, né? A sua esposa Neide, a família toda, aí no Recanto 5 Estrelas, tá bom? Toda a galera aí da Sociedade Comercial, obrigado pela participação, forte abraço, obrigado, bom dia. Tião Galinha tá aqui, rapaz. Tião Galinha foi fazer uma, né, ontem ele foi fazer uma limpeza, viu? E olha só o que ele mandou pra nós. Fala, Tião Galinha.
4: Aí eu comecei 3 horas da tarde, olha o tanto que eu já fiz aqui, ó, na boata tal, ó. Que é onde é do Jerominho. Vai vendo, enxada aqui com o cara, que é um cara trabalhador. E o gerente falou que eu tô enrolando.
1: É o gerente.
4: Aí eu comecei 3:30, aí, o que eu já fiz? Regaço. Rastelando e pra fogo, xará. Você acha que o cara de 53 anos aqui dá mole? Dá não, meu amigo. É que nem aquelas novinhas que elas gostam de pegar, não.
1: Como é que
4: nós
1: é?
4: Aqui, o sistema é bruto.
1: Como é que é? Como é que é?
4: É que nem aquelas novinhas que elas gostam de pegar, não. Nós aqui, o sistema é bruto, xará. Não, meu amigo. É que nem aquelas novinhas que elas gostam de pegar, não. Nós aqui, o sistema é bruto, xará. Viu? Aqui não nega fogo, não. Aí, ó. Pra começar, eu tô mexendo com fogo, né? Aqui não nega fogo, não.
1: Valeu, Tio Galinha. Amanhã ele vai falar mais, viu, no programa. Quem curtou, viu, Tio Galinha? O espaço aqui. Amanhã ele vai mandar um alôzão pra galera aí, tá bom? Valeu, Tio Galinha. Obrigado pela participação. Forte abraço. Obrigado, bom dia. Como é que é? Repete aí só aquela parte que fala lá do... Vê se é possível chegar lá no...
4: Hã? Dá mole? Dá não, meu amigo. É que nem aquelas novinhas que elas gostam de pegar, não.
1: Aqueles novinhos que elas gostam de pegar, não, né? Alô, tio, obrigado pela participação. Forte abraço, meu jovem. Bom dia pra você, certo? Fala comigo, bom dia.
5: Oi, Altivo. Bom dia.
1: Bom dia.
5: Oi, Altivo.
1: Oi.
5: Deixa eu te falar. Passa uma música pra mim aqui, pro meu escutar. Eu, o João e o Zé. Eu tô aqui na casa do Zé aqui, um amigo meu aqui.
1: Sim.
5: Passa pra nós, pedreiro de Deus.
1: Certo. Valeu, seu Marcelo. Alô, Marcelo Fumega, viu? Ele e o companheiro João do lado direito e o Zé do lado esquerdo, viu? Obrigado, gente. Voltamos logo após o programa eleitoral. 6h56. Alô, Ercílio Pimenta. Alô, Geraldo Caveira, bom dia.

0: 6h59. 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
19: Oi, de volta, 7 horas e 25 minutinhos na programação da Montanhesa FM, aqui na Rádio Montanhesa FM de Vazante.
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19: Oi, 7h25, 7 horas e 25 minutinhos, o nosso programa Sinfonia Sertaneja e você. 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
19: 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Alô, ouvinte, para falar, para indicar música. Opa, bom dia, fala comigo.
20: Bom dia, Aldo Silva. Fala, Antônio Salvador. Silva, que a moda aí com o Mato Batista, Celesteira da Noite. Era pra esse aí, os colegas da BAE, José dos Reis, Adriana, o Adaro lá na Serra Dourada, com o Pulu, o Zé Lucas, esse pro Jack,

0: Joãozinho e Zé do Prado. Pra todo mundo gostar da moda. Tá no Montanhesa, tá beleza.
1: Valeu, valeu, Antônio Salvador com a gente. Ele tava sumido, hein? É ele mesmo, é?
2: É, é ele.
1: É o Antônio Salvador com a gente. É. Condutor de um dos caminhões coletores.
2: Eu não sabia que era ele, não.
1: Gente fina demais, viu?

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0: Cereceiro das Noites com o amado Batista no Sinfonia Sertaneja. E você? Oi, gente. 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

0: 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Oi, 7h34. 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
1: Bom dia!
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2: Oi, moçada, de volta, já são 7h40. Lembrar que às 8 horas tem ele, o colega Isaac de Kaltman, comandando pra você o programa Amigos da Manhã. Certinho, forte abraço, obrigado aí, bom dia, beleza? Então tá muito bom. Abração para o Fausto. Alô, Fausto Mineiro, bom dia pra você, tá? É, infelizmente, Fausto não conseguiu rodar a sua música hoje, hein, cara? Desculpa aí, porque realmente o tempo aqui vai ficando mais curto, né? Aí as propagandas eleitorais também vão enxertando aqui mais os blocos, tá? O programa é de 7 às 7h25, tá bom? É, e também aqui um abração para o nosso amigão, viu, Gustavo? Gustavo pediu aqui a música Paz na Cama com o Leandro e Leonardo. Viu, Gustavo? Infelizmente a gente não consegue atender você, mas a gente agradece muito ver você pela audiência, pela preferência, viu? E vai tentando aí que uma hora dá certo, tá bom? Um abração para ele e sua família. Aí, bom trabalho ao som da 93, beleza? Então tá muito bom. Cadê você? Pula para cá, bom dia, para falar na programação do nosso Sinfonia Sertaneja. Cadê você? Bom dia.
3: Bom dia, aqui quem tá falando é o Diego. Nós estamos aqui na PH Hidrologística, agarrado no serviço. Manda para nós aí, César e Paulinho, com Deus na frente. E oferecer para todo mundo que tá na sintonia aí. Tá na montanheza, tá beleza.
2: Obrigado, viu, Diegão? Bom trabalho para você, viu, galera aí da PH Hidrologística. Forte abraço, bom trabalho e obrigado, beleza? Mas antes da sua, tem mais ouvinte, viu? Ele tá de volta aqui, bom dia.
4: Bom dia, Altivo. Aqui é o Geraldo Liberino, no sítio São Jorge Guerreiro. Faz para nós aquela música Secretária, com a Mário Batista. Manda especialmente para esse filho Pimenta. Meus parabéns, Zé Filho. Fica duro aí. Vamos que vamos.

0: Meu Daniel, o João Ricardo, meu compadre, fica duro aí também. E o Andrezinho, meu vizinho agora, ele tá sumido. O Vaguinho. Essa galera toda aí, que é muita gente, né? E vamos que vamos!
1: Bora, bora fazer o pau cair a folha, Geraldo Liberino.
2: Ah, quem tá
1: É,
2: aí?
1: Geraldo Liberino apareceu aqui, isso, é. Gente fina, ele quer curtir com o Amado Batista, 7h44.

0: César e Paulinho, com Deus na frente. Modão de Tião Carreira e Pardinho, viu? Com o nosso amigão Gustavo, lá da PH Interlogista, Interlogística, pediu pra gente, né? E curtiu aqui na programação do nosso.
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0: O seu Sinfonia Sertaneja. Oi, gente, até às 8 horas eu até entregar para o programa Amigos da Manhã com o nosso colegão Isaac de Cáltima. 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Te oferece um bom dia, 7 horas e 52 minutos.
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2: Amizades, bom dia, 7h56, em nome da Farmácia Sense, do Supermercado Serra Dourada, do Sicoob Credivaz e da Madeireira Brasil Minas, queremos agradecer a Deus pelo dia de hoje, só pelo hoje, porque através dele sentimos saudades do ontem, claro, esperança da manhã. Vem para vocês, o Amigos da Manhã, comando dele, Isaac de Cáucho, tá certinho? Voltamos logo mais às 11 horas do programa Show de Bola e também amanhã, a partir das 5 horas, em um novo programa Sinfonia Sertaneja. Bom dia lá para o Thiago, né? Alô, Thiago Costa, bom dia para você, né? E o nosso amigão João Candinho está com a gente para falar, para pedir modona aqui com Mato Grosso e Matias. João Candinho está lá na sua propriedade. Fala comigo, João.
3: Alô, nego, é. Bom dia, é.
2: Bom
3: beleza,
2: dia.
3: Meu irmão?
2: Graças a Deus, velho.
3: Aqui tá beleza. Aqui em Deus, às 5 horas, tá moendo, viu?
2: Eita.
3: Se der prazo aí, você toca um aí. Se não der, não tem problema, você toca amanhã. Alô, meu filho? Fica com Deus. Um abraço a todos aí.
2: Um abraço.
3: Tamo junto.
2: Tamo junto. Esse é o João Candinho, a ele e toda a família Candinho. Um abraço a vocês aí. Bom dia. 7h57. Mato Grosso e Matias e Gustavo Lima. E aí? Grande sucesso para matar as saudades. Bom dia. Tá na montanha, tá beleza?

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1: Bom dia, meu amigo. Está começando a nossa meditação e a medicação para a alma. Durante este mês da Bíblia, todos os dias vamos buscar a palavra de Deus do início do programa com uma mensagem para alimentar o nosso coração, fortalecer a nossa fé e nos ajudar a viver melhor. Prepare o seu coração para receber a palavra de hoje. 1º de setembro, fé e confiança. Está em Provérbios 3:5. Confia no Senhor de todo o teu coração. Nem sempre vamos entender aquilo que está acontecendo em nossa vida, viu? Existem momentos em que fazemos planos, mas as coisas não acontecem como imaginávamos. A palavra de hoje nos ensina uma coisa muito importante: confiar em Deus mesmo quando não conseguimos enxergar o caminho. Talvez você esteja enfrentando uma situação que parece sem solução. Não desista! Não desista! Coloque essa situação nas mãos de Deus e continue caminhando. Guarde esta palavra. Quando você não souber o caminho, confie naquele que conhece o caminho. Não é não? Senhor, aumenta a nossa fé e ensina-nos a confiar em Ti. Amém. Que palavra linda. Se faz sentido para você, toma posse dessa pequena e maravilhosa meditação. Tá combinado, né? Durante todo o mês, uma palavra de Deus para transformar o seu dia. É medicação para a alma.

0: Lições da Bíblia. E por aqui vamos juntos com você, como costuma ser todo dia, né? Dia do Profissional de Educação Física também hoje, viu? Aí, ó, todos vocês. Essa é a Montanhas FM e a sintonia. Muito bem, essa é a frequência da sua sintonia, tá bom? Tudo certo, tudo maravilha, hoje dia do caixeiro viajante. É, ué, nos tempos antigos, os caixeiros vinham com seus produtos do lombo de um burro e aí passava burro, cavalo, é, essas coisas, aquela trilha de coisas vendendo nas roças, aonde as pessoas não tinham acesso, eles iam à frente. Hoje é dia do agricultor também, meu povo amigo, aquele que produz tudo que a gente precisa em nossas mesas, correto? Correto e certo. E muito obrigado desde já que a quem acompanha a nossa programação desde amanhã, 5 horas da manhã, o Eld começa aí, ó. É, aí depois é nós na fita, chegando por aqui. Por isso, mais do que nunca, por mais um mês, gratidão, meu Senhor e meu Deus, por mais um dia de viver. São 250 mil pessoas que não tiveram essa oportunidade, meu povo! Pense! Que é isso? Levante seus braços para os céus, mesmo que você esteja acamado, sentado, em qualquer coisa da sua vida. São mais de 250 mil pessoas que não tiveram esse privilégio que Deus está nos dando hoje. Então, obrigado!
1: Já parou para pensar as coisas?

0: saúde de cada um de vocês aqui nessa noite.
1: Obrigado, obrigado, Deus. Deus.
0: Obrigado.
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Só energia, energia, energia, energia pra você, meu amigo. Olha aí, hoje, logo aqui pela manhã, eu tive uma notícia realmente que diz respeito ao povo lá de São Brás, de Minas e da região. Foi o falecimento da dona Clarisa Persília Custódio. Quem é dona Clarissa? Era um ouvinte muito amada da nossa programação, desde os idos, quando eu cheguei por aqui pela Montanhesa, lá em São Brás de Minas. É a saudosa já dona Clarisa, mãe do Eli Custódio, Dionísio Custódio e tantos outros, né? A mãe da Nerita, do Altino, do Neri, do Nis, do Eli Custódio, secretário, deixa Nora, genros, bisnetos. Ela já, ó, deixa eu me ver aqui, a partir das 9 horas vai estar sendo velada aqui no Salão Memorial São Pedro, lá no Memorial São Pedro, ela vai estar sendo velada, a minha querida e ouvinte saudosa já, dona Clarissa Persília Custódio, por muitos e muitos dias. Estava vivendo ali na casa do Neri Custódio. E daí, agora, a gente pede a Deus que conforte os corações de todos os familiares. A partir das 9 horas, será um cortejo às 15 horas. Às 15 horas, o encerramento para lá, São Brás de Minas. Às 9 horas, começa o velório aqui. Sairá o cortejo para São Brás às 15 horas, onde será encerrada a cerimônia de despedida e sepultamento às 17 horas no cemitério de São Brás de Minas, onde está todos os demais familiares por lá naquela região de São Brás. Que Deus assim conforte.

e deu bom lugar nesse momento de partida da dona Clarissa Tecília Custódio. 8h17, segue por aqui, vida que segue!

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3: Oito e 26, a hora certa para você. 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
2: 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Agência Nacional de Vigilância Sanitária, Anvisa, aprovou registro de uma nova caneta injetável à base de semaglutida, princípio ativo utilizado no Ozempic. O medicamento chamado Ilumec é produzido pela farmacêutica brasileira EMS e foi autorizado para o tratamento de adultos com diabetes tipo 2. A aprovação foi publicada no Diário Oficial da União. O Ilumec pertence à classe dos medicamentos conhecidos como agonistas do receptor GLP-1, que atuam no controle da glicose e também pode aumentar a sensação de saciedade. O novo medicamento será disponibilizado em canetas aplicadoras de diferentes volumes e concentrações. A apresentação de 1,5 mililitro, aí terá, sabe o quê? 4 aplicações de 0,25 ou 0,5 miligrama. Já a versão de 3 mililitros terá 4 aplicações de 1 a ou 2 miligramas. A aprovação amplia a oferta de medicamentos à base de semaglutida no mercado brasileiro. A patente da Ozempic expirou em março deste ano, abrindo espaço para novos produtos com o mesmo princípio ativo.

0: OMS informou que ainda serão definidos o planejamento comercial, o preço e cronograma de lançamento do Ilumec. Portanto, a aprovação da Anvisa não significa que o medicamento já esteja disponível nas farmácias. Ainda tem todo esse essa trajetória, valores, planejamento, quando chega às farmácias e tudo mais. Esse foi o nosso Minuto Notícia e o próximo às 9h30 vem com outro destaque importante. Colírio experimental, desenvolvido na Espanha, restaura visão de ratos cegos. Olha aí, hein? Essa informação às 9h30. Fica ligado.
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0: É, amiguinhos, vamos nessa por aqui na nossa programação. Amiguinho, amiguinho, amiguinho, amiguinho, amiguinho.
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0: Aí, rapaz, legal demais, ó. Eita, olha aí, vamos recordar.
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2: 8h55, mais um número musical e a gente volta jazinho com a oração das mãos ensanguentadas de Jesus.

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5: Muito bem, vamos buscar lá do alto. São 9:02. Vinde, Espírito Santo, enchei os corações dos vossos fiéis e acendei neles o fogo do vosso amor. Enviai o vosso Espírito e tudo será criado e renovareis a face da terra. Oremos, Deus, que instruísseis os corações dos vossos fiéis com a luz do Espírito Santo. Fazer que apreciemos retamente todas as coisas segundo o mesmo Espírito e gozemos sempre de suas consolações, por Cristo Senhor nosso. Amém. Amém também para o WhatsApp, né? 5 dias consecutivos que eu, quando eu conecto aqui na rádio, no para colocar as mensagens, eu sou bloqueado. Aí só abre lá para as 6 horas da tarde. Acabei de pedir, olha, o WhatsApp me desbloqueou, peça suas mensagens. Aí quando eu olhei para o lado, voltei para a tela do computador, o WhatsApp tinha me bloqueado de novo. Por isso, vou fazer na íntegra a oração. Quem pediu lá no WhatsApp, nas mãos do grupo da

0: Em nome do pai, José Eustáquio, da mãe delas, a Carmen Lúcia, Paulo Henrique Baltazar, Baltazar Porrete, o avô delas, e para o meu, nome também, a Suelen e a filhada delas, a Alicia. Manda música do Mato Grosso já já. Mas primeiro vamos rezar para abrir a felicidade e as portas da alma. Dona Generinda, fala!
1: Minha amiga comadre Sebastiana, minha amiga Alice, minha amiga comadre Sebastiana. Dia Isaac, Isaac, põe a minha mãe Salvina Ferreira Lopes
0: Salvina
1: na oração.
0: Ferreira.
1: Minhas netas Ana Júlia, Antonella e Ana Mara. Meus filhos Admilson, Ana Lúcia e Luciana. Meus genro Helder e Nilson. A minha nora Luciene Patos, põe ela em oração. A minha filha Selena, em Lagamar, põe ela e o filhinho dela em oração. Que ela está passando por uma dificuldade de, mãe e irmão nas drogas.
0: Ei.
1: Põe ela em oração. Minha amiga comadre Sebastiana, minha amiga Alice, minha amiga Evdina, minha amiga Eva Tavares, põe elas em oração, todo mundo em oração. Minha sobrinha Jéssica, minha sobrinha Geice, os filhinhos delas, põe elas em oração. Meu sobrinho João Paulo, por vício da cachaça, que ele está bebendo um pouco demais.
0: Pronto. Eu ontem conversando com a Graça e dizia o tanto que tem gente que está sofrendo com esses vícios. Não é mesmo? Ah, meu Deus. É muito sofrimento para uma mãe, para um pai, para uma família.

eu fico procurando aqui no, na minha cabeça e no meu coração. Algo que venha confortar essas pessoas. É só na oração. Só na oração, meu povo. Não perca a fé, viu, filhos? Não perca a fé. Não perca a fé.

Eu lembro da história de Santa Rita, de Santa Mônica. Quando eu vejo um testemunho desse, da pessoa falando pela outra, reze por eles, porque nós vamos fazer a oração agora, especialmente. E eu coloco a família da dona Clarissa também, ela que faleceu. Dona Clarissa Custódio, lá de São Brás, que estava morando aqui há muito tempo aqui na casa do Neri Custódio. Faleceu. Está sendo velada a partir de agora lá no Memorial São Pedro. Isaac, coloca meu esposo André e meu filho Bruno Fonseca. Minhas filhas Natalia Andressa Loren. Toda a minha família. Eu sou a Cremilda. Muito bem, Cremilda. O Isaac, coloca minha filha Juliana e minha mãe. Ou melhor, a mãe da Juliana é a Nayara. O Antônio. Esse também sofreu e tem buscado a Deus a todo momento. Sônia também tem passado desafios da sua vida. Por isso que ela pede

a libertação, a depressão, a angústia, a ansiedade. Pede a Deus um milagre urgente para isso, porque é muito sofrimento quando ela pede também pelo ente querido que está nos vícios, alcoolismo, pela libertação especialmente do alcoolismo. É tanta enfermidade, né, meu povo? Então, busque agora a Deus. Em nome do Pai, do Filho e do Espírito Santo, cura-me, Senhor Jesus. O Senhor sabe de todos os problemas daqueles que estão lá no grupo das mãos ensanguentadas. O WhatsApp me bloqueou, mas não bloqueia o meu coração e nem os sentimentos deles que estão te buscando pelo do alto. Jesus, coloca tuas mãos benditas, ensanguentadas, chagadas e abertas sobre mim neste momento. Sinto-me completamente sem forças para prosseguir carregando as minhas cruzes. Preciso que a força e o poder de tuas mãos que suportaram a mais profunda dor ao serem pregadas na cruz. Reerga-me, cura-me, salva-me, liberta-me. Senhor Jesus, eu não peço somente por mim, mas também por todos aqueles que mais amo. Eu coloco todos que estão lá no lar São Vicente de Paulo, os cuidadores, os monitores e os residentes, todos eles. Jesus amado, eu coloco a minha família, os meus desafios, as minhas súplicas diárias pelo próximo. Nós precisamos desesperadamente de cura física e espiritual, através do toque consolador de tuas mãos ensanguentadas e infinitamente poderosas. Eu reconheço, apesar de toda a minha limitação e da infinidade dos meus pecados, que és Deus onipotente e misericordioso para agir e realizar o impossível. Com fé, total confiança, eu posso dizer, com muita gratidão e esperança acima de tudo, na alegria e mesmo no momento que vivemos, repita, mãos ensanguentadas de Jesus, mãos feridas lá na cruz, vem tocar em nós, vem Senhor Jesus.

tocou, você já tomou posse. Acompanhe todos os dias a abertura do programa, que aqui estaremos para ajudá-los nesse momento também. Lá no início do programa e agora, vamos pedir a Deus assim. Pai nosso que estais nos céus, santificado seja o vosso nome, venha a nós o vosso reino, seja feita a vossa vontade, assim na terra como no céu. O pão nosso de cada dia nos dai hoje, perdoai-nos as nossas ofensas, assim como nós perdoamos a quem nos tem ofendido, e não nos deixeis cair em tentação, mas livrai-nos do mal. Amém. Sim.

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4: Aí! Alô, Zé Eustáquio da Carolina. Um abraço, bom dia, Milton Teixeira também, que são irmãos. E eu, nosso querido Sirim. São os três irmãos, né? Sirim. Um abraço, homem das bicicletas. Agora, Sirim, tá com cabelão, rapaz. Ele queria, né? Ser aquele jogador de basquete aí. Não, vou dar um jeito aqui. Aí deu um jeito, ficou até ajeitado. Eu vi Cirino esse dia lá na quadra, ficou bom. Pra falar em ele, ele foi goleiro do nosso time na década de 90. Fizemos um time aqui, a seleção da Rádio Montanhesa contra as outras rádios que vieram. Foi um negócio muito bacana no tempo do aniversário da Rádio Montanhesa. Eita, tempo bom aquele, hein? 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
4: Positivo, hoje é dia de quem, Isaac? Hoje é dia do caixeiro viajante. A profissão de caixeiro viajante, meu amigo, não é tão comum hoje nos dias, mas tinha. Quando eu cheguei em Vazante, eu vou contar uma história. O nome dele era Seu João da Creza. Eu estou tomando creatina agora, por isso que eu estou lembrando o nome do povo das antigas. Seu João da Creza era um verdadeiro caixeiro viajante. Eu mobiliei toda a minha casa quando eu casei. Foi exatamente comprando da Creza. Aqui não tinha as lojas de móveis, aquele negócio todo. E eles vinham, montavam os móveis, né? Trazia tudo. Tá? Eu acho que vendeu aqui para Vazante inteira. Quem que comprou aí do Seu João cachê? Cachê. Eu chamo de João cachê, porque ele vinha, era vendedor. Era vendedor. Não sei se ele está entre nós ainda. Eu acredito, pela última vez, faz uns 5 ou 6 anos que eu vi ele lá em Patos de Minas. Era o vendedor da Creza, então era um verdadeiro caixeiro viajante vendendo os produtos de móveis e eletrodomésticos aqui para o povo de Vazante. Inclusive, eu comprei muito. Esse profissional, ele viajava de cidade em cidade, né? O caixeiro oferecendo suas mercadorias que eram guardadas em enormes malas. Também tinha, né? Aqueles que traziam roupas. Eita, mas pense. Muito bom. Hoje, então, é o dia dessa pessoa.

pessoa, caixeiro viajante, é lembrado em filmes, vários filmes. Hoje é dia do professor de educação física. Quero aí agradecer, mandar um abraço aí para os educadores, educação física, em nome da minha esposa, que é bacharelada em educação física, Maria das Graças Silva Pereira. Olha o Nando Moreno. Olha o bom demais. É o Remeleixo. A Rocha.

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2: 9:23.
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7: Ó, quero mandar um abraço aqui, tá lá ligado com a gente, tem o Márcio ali ao lado, Márcio lá de Mato Grosso, aí tem o Sandro da Alto aí, o Sandro, né? Cadê o negócio aqui? Chega. É, o Sandrão tá lá. Muito bem, muito bem, muito bem. Sandro Manutenção Alto Machado, meu amigo. Alô, Nelinho, um abraço, bom dia. Tudo certo por aí também? Tudo bacana, né? Tudo nos conformes. Quero aqui mandar essa próxima música para o pessoal. Meninas do Chapéu, já ouviram? É massa demais, ó. Livi Laura, 926.

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2: 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Pesquisadores da Espanha conseguiram restaurar parte da capacidade visual de ratos com degeneração de retina usando colírio experimental. O resultado é considerado promissor para o desenvolvimento de novos tratamentos contra doenças que podem provocar perda progressiva da visão. A pesquisa foi realizada pelo Instituto de Bioengenharia da Catalunha e utiliza pequenas moléculas ativadas pela luz, chamadas de PROSDERT6. A proposta é compensar parcialmente a perda dos fotorreceptores, células responsáveis por captar a luz e iniciar o processo da visão. Em doenças como degeneração macular relacionada à idade e à retinose pigmentar, essas células podem morrer progressivamente. O tratamento desenvolvido pelos cientistas busca aproveitar outras células da retina que continuam funcionando e reativar o circuito visual. Nos testes, os ratos que apresentavam degeneração da retina haviam perdido a capacidade de diferenciar ambientes claros e escuros. Depois de receber o tratamento, eles voltaram espontaneamente a preferir locais mais escuros, um comportamento característico de animais com visão preservada. Os pesquisadores destacam que a técnica não utiliza terapia genética, implantes eletrônicos ou equipamentos externos. A intenção é que, futuramente, uma abordagem desse tipo possa ser aplicada de forma menos invasiva. Apesar dos resultados animadores, o tratamento ainda não foi testado em seres humanos. Novos estudos serão necessários para avaliar a segurança, a duração dos efeitos e eficácia antes de qualquer possível aplicação clínica. A descoberta, portanto, representa uma importante etapa da pesquisa científica, mas ainda não significa que exista um colírio capaz de desenvolver a visão a pessoas cegas. Esse foi o Minuto Notícia. Novas notícias às 11h30 no nosso jornal. Fique ligado, porque aqui segue o Amigos da Manhã.
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9h37 agora, viu? 9h37. Quero aqui parabenizar, meu povo, a Tony Edson. Rapaz, por onde anda o Tony Edson, hein? Tony Edson é lá de Currais Novos. Olha o tipão dele aí. Já andou muito tempo por aqui pela Vazante, né? A Maria Divina também, um abraço, bom dia. A professora Cristina Rabelo, ó, aniversaria hoje também. Fernanda Moraes, meu amigo de profissão, Joel Max, sei nem por onde ele anda, não sei se está pelo lado do RN ou está aqui pelo lado do Sul. Benício Garcia está aniversariando hoje também. Bom, quem mais? No outro lado aqui, na outra minha turma

0: Deixa eu ver aqui, deixa eu ver aqui. É, aqui, ó. Eu quero, antes de tudo aqui, deixa eu mandar um abraço para a Roseli, para o pessoal que está ligado na programação. Depois toca a música aí, Isaac. Tá bom, vou providenciar Amor Sem Fim. Muito bem. E além dos demais aniversariantes, são 8 pessoas da outra minha lista, e os demais aniversariantes que nos foram citados, mas que são citados em toda a nossa programação. Vanessa Rocha, parabéns. E hoje, aniversário, está aqui no Facebook, me mostrando que hoje é aniversário do meu querido e estimado Padre Luiz Guilherme Oliveira, padre administrador da nossa paróquia, Nossa Senhora do Carmo. Rapaz, ele é novo todo, viu? Ó, tá bem novinho ainda. Benício Garcia, já falei, né? A Rayane Magalhães, não? Não, Rayane Rainara Magalhães, Isaac. Aí, Rainara. Gabriele Rodrigues. Que mais? A Cristina, eu já falei. Aninha Ribeiro. Aninha Ribeiro. E a Mara Divina, já falei. Maria Divina, já falei. Quem mais eu não falei aqui? Miguel Marinho Silva. Não tinha falado também. Pronto, tá aí. Mas, de qualquer maneira, meu abraço, meu carinho para Padre Luiz Guilherme, aí o nosso padre administrador da paróquia Nossa Senhora do Carmo. E então, cantando parabéns para todos.
1: Parabéns, parabéns, parabéns pra você.
0: Aê, para todo mundo que está fazendo aniversário hoje. Amor Sem Fim, meu amigo. É o sucesso que nós vamos colocar aqui no nosso programa. Quem é que canta, hein? Amor Sem Fim, rapaz. Pode ser Vitor Hugo? Pode. Manda aí, Ricardo. Ó, ó essa aí, ó.

bem da verdade, a música é essa aqui, viu? Não é não? 9h42. É bonito, uma estrela lá no céu. Ai, Rogério.

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0: 9h47, olha aí, Radialto. É, chegando aí essa empresa para realmente fazer o trabalho de radiadores da cidade, né? 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
4: 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Nota de falecimento. O Memorial São Pedro informa o falecimento de Clarisa Persília Custódio, esposa do saudoso José Custódio Filho, mãe de José Randolfo e Maria das Graças. Mãe também de Nerita Altino Neri Dionísio Custódio Eli Custódio. Deixa ainda noras, genros, netos, bisnetos, tataranetos, familiares e amigos. A cerimônia de despedida está sendo na Sala Pérola até às 15 horas, porque sairá em cortejo às 15 horas para São Brás de Minas. O encerramento da cerimônia está prevista para as 17 horas no cemitério do São Brás de Minas, onde será sepultada. Lamentamos e aí lembramos de informar, de estar comunicando o falecimento de Clarissa Persília Custódio. Dona Clarissa, que Deus conforte os familiares. Essa nota é especial para toda a região de São Brás de Minas.
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4: 9 faltam para as 10 horas. Lembramos que próxima semana teremos o feriado, dia 7 de setembro. Vai ser segunda-feira, né, meu amigo? Segunda-feira, dia 7 de setembro. Desfile aqui na cidade. Etc, etc, etc. Tá aí, muito bem. 9 horas e 51 minutos. Lauana Prado.

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4: 9:55.

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6: Por aqui a gente finaliza mais uma edição do nosso programa, hein? Muitíssimo obrigado a todos. Amanhã tem mais aí na sequência o Padre Reginaldo. Fica todo mundo com Deus.
7: Alô, alô.

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0: Louvado seja nosso Senhor Jesus Cristo. Para sempre seja louvado, queridos filhos e filhas. Quero saudar a todos. Hoje, dia 1º de setembro. Toca a corneta, sacristão. Toca os carrilhões, sacristão. Mês de setembro, mês da Bíblia. Para nós, mês de Jesus das Santas Chagas. Eu repito, mês de setembro é o mês da Bíblia. Mas para nós é, sem dúvida, o mês de Jesus das Santas Chagas. Querido povo de Deus, é com grande alegria que saúdo a todos. Nós estamos no segundo dia do tríduo de libertação. Jesus das Santas Chagas, dai-nos a graça da libertação. Filhos amados, saúdo a todos. A partir da Rádio Evangelizar, de onde tudo começa, as rádios irmãs, cujos nomes cito neste momento.
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0: Pela TV Evangelizar, sinal digital em todo o país, em várias cidades, canal aberto. Pelo YouTube, Padre Manzotti Oficial, isto mesmo. Inclusive, está lá, acabamos de fazer no YouTube Padre Manzotti, a quaresma de São Miguel Arcanjo. Lembrando a todos, quero saudar o aplicativo da Associação Evangelizar é Preciso e todas as plataformas digitais. E hoje eu quero saudar, seja bem-vinda, TV Maior, canal 11, Campina Grande, Paraíba. TV Maior, canal 11. Campina Grande, Paraíba. Você é convidado a acompanhar a partir das 10 às 6 da manhã. A Diocese de Campina Grande. Minha saudação a Dom Dulcênio Fontes de Matos. A partir de hoje, transmissão TV Maior, canal 11, Campina Grande, Paraíba, das 10 às 6 da manhã. Seja bem-vinda. Quero saudar a Rádio São José FM 87.9, São José de Sonopole,

e do Espírito Santo. Amém. Naquele tempo, Jesus desceu a Cafarnaum, cidade da Galiléia, e ali ensinava aos sábados. As pessoas ficaram admiradas com o seu ensinamento, porque Jesus falava com autoridade. Na sinagoga, havia um homem possuído pelo espírito de um demônio impuro, que gritou em alta voz: "Que queres de nós, Jesus Nazareno?" Repito, eles gritavam: "O que queres de nós, Jesus Nazareno? Vieste para nos destruir? Eu sei quem tu és. Tu és o Santo de Deus." Jesus o ameaçou, dizendo: "Cala-te e sai dele. Cala-te e sai dele." Então o demônio lançou o homem no chão e saiu dele, e não lhe fez mal nenhum. O espanto se apossou de todos e eles comentavam entre si: "Que palavra é essa? Ele manda nos espíritos impuros com autoridade e poder e eles saem." E a fama de Jesus se espalhava em todos os lugares da redondeza. Jesus agia com poder, autoridade e poder. Senhor, eu clamo a tua autoridade e poder. Eu peço. Eu clamo, Senhor. Clamo por teu poder. Clamo por tua graça. Senhor Jesus, hoje, dentro de uma sinagoga, havia um homem possuído pelo espírito mau. Senhor Jesus, podemos não estar com esse espírito mau diretamente, mas há tantos problemas que nos rondam. Eu tenho os meus e peço que rezem por mim. Você tem os seus e nós rezamos por você. Hoje, terça-feira da Santa Chagas, abrindo o mês de setembro, qual é a graça que você precisa? Tem algo que precisa hoje? Hoje, você está necessitado de uma graça? Peça agora com confiança: "Senhor, eu não mereço essa graça. Não olhe para os meus pouca santidade, poucos méritos, mas eu sei que não olhas para isso, Senhor, mas um coração contrito, humilhado, necessitado. E é por isso que eu clamo pelo teu amor, pelo teu santo nome, Jesus. Pelo teu santo nome, dai-nos esta graça." Peça por intercessão do santo que você se sente próximo. Eu clamo por intercessão de São Pio de Pietrelcina, Santa Luzia. Diga-o a intenção que você está precisando. Dai esta graça, Senhor, que tanto necessito. Jesus das Santas Chagas, que uma gota do teu sangue redentor caia, pelo teu santo nome caia. Os milagres vão surgir, filho. Para o que você está fazendo. Se você tem o terço das Santas Chagas, pegue nas mãos. Larga essa vassoura e reza um pouquinho. Senta nessa cadeira e pega Jesus. Eu te peço essa graça hoje, com humildade e confiança. Jesus, que passaste pelo mundo fazendo o bem, pelas tuas santas chagas dolorosas e gloriosas,

0: atendei-nos, escutai-nos, ouvi-nos, Senhor, atendei-nos, escutai-nos, ouvi-nos, repita pela terceira vez, Senhor, atendei-nos, escutai-nos, ouvi-nos, eu vou para o intervalo, eu volto já, volte comigo.
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2: 10 e 10.
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Eu comecei com grande alegria dizendo que setembro é o mês da Bíblia e você sabe o quanto eu sou apaixonado pela palavra de Deus. Não por acaso, desde que comecei a experiência de Deus, nós temos a leitura orante da palavra. Mês da Bíblia. E como é importante termos a Bíblia, lermos a palavra de Deus. Ela é fonte de nossa orientação, da nossa conversão e da nossa busca de Deus. Também o mês de Jesus das Santas Chagas. E tudo culminará na festa das Santas Chagas, que eu quero dizer, você já organizou sua caravana? Você sabe que acontecerá entre os dias 21 e 27 de setembro. Você

0: de todo o Brasil, organize caravanas, ônibus, vans, lotação e venha. É de segunda a domingo, dia 21 é segunda. Abertura é ao meio-dia. Gente, a programação está maravilhosa e se não está hoje, já estará. Onde vai estar disponível? Quero ver a programação, padre. Atenção, equipe, vai estar no evangelizarepreciso.com.br. Evangelizar é preciso, Festa das Santas Chagas, a programação completa. Também, Padre Reginaldo Manzotti, .com.br, a programação completa. Você está vendo, já está lá. Então, eu quero lembrar que é de segunda a domingo. Gente, começa na segunda-feira, ao meio-dia, e aí não para. Aí não para, é uma programação intensa. Se vale a pena estar presente. Mas eu quero pedir a você que não tem condições de estar, que se organize nessa semana para acompanhar pela TV Evangelizar. Tudo transmitido pela TV Evangelizar, é claro. E também, muitas das coisas, YouTube Padre Manzotti. Lembrando que passaremos na quarta-feira, que é dia de São Pio de Pietrelcina. E depois, no sábado, aquela encenação maravilhosa pelas ruas de Curitiba, onde tem a Via Sacra encenada, as chagas dolorosas de Jesus. Quem vem nessa procissão sabe quanta graça tem. Você já participou de uma das festas de Jesus das Santas Chagas? Eu gostaria que você gravasse. E, sacristão, fique atento para a gente soltar esse mês. Você já participou de uma das edições da Festa das Santas Chagas? Grave um áudio para mim, 41-3221-6060, eu vou soltar na programação. Isso, no sábado, nós teremos a recitação da Via Sacra encenada. E no domingo, as chagas gloriosas. Tudo muito lindo e muitas bênçãos derramadas. Josefa, que a paz de Jesus esteja com você, Josefa.
1: Bom dia, padre.
0: Bom dia. Deus abençoe, Josefa. De onde você fala?
1: Sou da cidade de Itabaianinha, Sergipe.
0: Entendi certo. Itabaianinha.
1: Itabaianinha.
0: Muito bem. De Itabaianinha, Sergipe. Como é que você me acompanha?
1: Pelo YouTube. Uhum. E pelo celular, evangelizar é preciso, pela rádio.
0: Tá certo, querida. A palavra é sua, Josefa.
1: Ai, padre, desculpa, mas eu tô toda me tremendo.
0: Ô, filha, estamos em casa.
1: Eu tinha esse sonho de eu conseguir falar com o senhor. E o meu motivo é eu pedir orientação ao senhor.
0: Por favor, e o Divino Espírito Santo...
1: Pelo meu relacionamento com meu esposo. Eu tive 6 anos de convivência, de casada. Nós temos um filho de 9 anos. E faz agora, tem 2 anos que ele saiu de casa. Agora, dia 8 de janeiro, faz 3 anos.
0: Tá.
1: Eu peço uma orientação e peço que o senhor toque no coração. Não foi, padre, traição, não foi brigas. O motivo que eu tive, assim, minhas falhas, eu fui muito bruta com meu filho. Ele falava bruto comigo e eu não aceitava que eu sou mãe, eu não vou deixar um filho me responder. E aí ele foi só prestando atenção. E ele chegou ao ponto que eu não estava mais suportando o silêncio dele. Eu cheguei para ele e disse, o nome dele é Jonas. Jonas, vamos conversar. Ele disse, não, amanhã eu estou indo embora. Infelizmente, padre, ele pegou a mala e fez embora. Ele não tem ninguém. Eu não tenho ninguém. E eu amo muito ele. E eu queria uma orientação. Muitas pessoas falam, mulher, vai viver sua vida. Siga seu caminho. Mas, padre, eu não consigo. Eu amo ele demais. E eu peço ao Senhor, todos os dias, que o Senhor restaure a minha família.
0: Certo.
1: Para nós criar nosso filho com muito amor e carinho.
0: Uhum.
1: E eu queria uma orientação do Senhor. Se eu posso continuar e esperando.
0: Tá, então espera aí. Vamos devagar com a dor, que o santo é de barro.
1: Isso.
0: Vamos começar assim. Você

0: Você percebeu que tinha um relacionamento um tanto bruto com teu filho, é isso?
1: Isso.
0: Depois disso, como é que está o relacionamento com teu filho?
1: Muito melhor. 99%.
0: Por quem disse isso? Você ou ele?
1: Não, eu tô falando pelo meu filho.
0: Não sei.
1: Eu batia no meu filho, eu xingava meu filho. Hoje eu não bato no meu filho. Algo que ele faz, eu boto ele de castigo, mas eu não xingo ele. Então, assim, eu
0: Você
1: creio que
0: percebe?
1: Deus ele botou isso.
0: Fale, fale.
1: Eu percebo que Deus ele me colocou neste caminho no deserto para eu mudar,
0: Tá.
1: primeiramente, porque não adianta ter um relacionamento da forma que eu estava.
0: Bom, então, esse é o primeiro ponto. Houve mudança da sua parte.
1: Houve.
0: Porque, veja, você vai, pensa comigo, a forma que você tratava seu filho não era muito diferente da forma que você tratava seu marido. Não que você batia, não que você fazia com o teu filho, você batia, mas o teu marido você não batia. Só que a sua irritação, sua impaciência, os seus palavrões pesavam dentro de casa. Então, por isso que eu comecei dizendo, houve uma mudança na sua forma de lidar dentro de casa? Tá. Então, veja, o seu marido se diz que ele não tem ninguém. Como é que é o relacionamento de vocês hoje?
1: Hoje, padre, assim, antes ele não pegava o nosso filho na porta de casa e nem falava comigo. Hoje ele fala comigo no telefone, na hora que eu ligar para ele, me atende. Ele pega o menino, como ele pegou domingo, fala normalmente comigo. Agora, só assim, no telefone. Na rua, se ele me encontrar, ele não fala. Não sei se ele tem vergonha.
0: Não, não vamos julgar, não vamos julgar.
1: É,
0: A
1: isso.
0: questão não é essa. A questão é que, quando ele pegou a mala e foi embora, não estou dizendo que está certo. Ele fez um mecanismo de fuga. Ele fugiu. Só que ele estava dizendo a você que do jeito que você se relacionava, era errado. Ele também errou. Então, propõe para ele uma conversa. O dia que ele vem buscar o filho, proponha para ele, vamos conversar. Só que
1: Eu já
0: antes.
1: tentei.
0: E ele?
1: Uma vez eu chamei ele veio aqui na minha casa e eu falei que
0: Isso.
1: eu mudei,
0: E
1: queria que
0: aí?
1: ele voltasse para nós criar nosso filho com muito amor. Ele disse que ia pensar, até hoje.
0: Procure de novo.
1: Eu já
0: Propõe.
1: procurei e ele falou que não tem tempo, mas eu estou esperando passar agora o mês de outubro, porque ele trabalha de comunicação na prefeitura e agora é tempo de política e ele não tem tempo. Aí eu vou esperar passar para chamar ele para conversar.
0: Tá bom. E nós vamos rezar nessa intenção, Josefa. Não desista. Se há amor, não desista. Mas peça a Deus a paciência, peça a Deus a mudança de temperamento, dominar o seu gênio. Vai se preparando para isso, vai rezando para esta conversa. Eu volto já, volte comigo.
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falava com a Josefa de Itabaianinha, Sergipe. Acompanha pelo YouTube. Bispo Dom José Genivaldo Garcia, da Diocese de Instância. E, gente, vem, ó Arcanjo São Miguel. Por que que eu tô falando isso? Às 9:30, você fez comigo a quaresma de São Miguel. E você lembra o que foi que nós pedimos? Tudo a ver com o que a Josefa partilhou. Você sabe, as orações são as mesmas. Você está acompanhando a quaresma de São Miguel, hoje, o 15º dia. Mas no combate espiritual de hoje, nós pedimos: Senhor, eu quero combater a minha impaciência. A impaciência. Por isso, pedir a Deus para que nos dê paciência para não tomar decisões precipitadas. E a impaciência leva agressividade, a impaciência leva palavrões, a impaciência leva a bater nos filhos, a impaciência leva dentro de casa a ter uma atitude que estraga tudo. Perdeu às 9:30, perdeu? Daqui a pouco, terminado o programa, vem a missa, mas depois você pode fazer a qualquer horário a quaresma de São Miguel. Padre, eu não comecei. Comece hoje. Eu perdi. Faça hoje, pedindo hoje a graça da paciência e o combate contra a impaciência. 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

versículo 6. Mas antes de ir propriamente no versículo 6, eu faço um introito. 2 Coríntios capítulo 9, versículo 1 a 5. Eu explico. Paulo diz: vocês vão fazer uma coleta, vocês vão fazer uma oferta, essa é a palavra mais certa, uma oferta para a igreja que está padecendo, a comunidade de Jerusalém, onde tudo começou. Olha que bonito isso, uma oferta que me lembra da oferta do óbolo de São Pedro, que quando a igreja inteira faz, o padre até fala, faz o óbolo de São Pedro, depois para os lugares santos, que são os lugares que são mantidos pela custódia dos freis franciscanos lá na Terra Santa. Então, como é importante a gente ter essa noção, que isso é bíblico. E ele diz: olha, para que vocês não passem vergonha, eu vou mandar alguns antes, para que vocês se preparem para a coleta. E sejam generosos na coleta, na doação. Às vezes você fala: eu peço demais aqui para a obra evangelizar. Mas como manter essa obra sem doação? Não tem como, filho. Não tem, é o único caminho. Feito introito, versículo 6. Lembro disto. Quem planta pouco, colhe pouco. Quem planta muito, colhe muito. Falando de oferta, falando de generosidade. Texto bíblico de hoje, 2 Coríntios capítulo 9, versículo 6. Quem planta pouco, colhe pouco. Quem planta muito, colhe muito. Que cada um dê a sua oferta conforme resolveu no seu coração, mas não com tristeza, nem por obrigação, pois Deus ama quem dá com alegria. Escute isso, filho, escute isso. E aqui não tem como eu não dizer, na sua comunidade, no dízimo, ou numa obra de São Pedro, num lugares santos, numa campanha de evangelização, sem dúvida, mas também eu estou falando como obra evangelizar, aqui como colaboração. Escute o que diz a palavra de Deus, lembre-se disso: quem planta pouco, colhe pouco, quem planta muito, colhe muito. Que cada um dê a sua oferta conforme resolveu o seu coração, não com tristeza. Não faça a sua oferta com tristeza, nem por obrigação. Deus ama quem dá com alegria. Ei, escuta, não faça com tristeza a sua oferta. Não faça com obrigação sua oferta. Faça com alegria.

0: com alegria. Deus ama quem dá com alegria. Versículo 8. E Deus pode dar muito mais do que vocês precisam, para que vocês tenham sempre tudo o que necessitam. E ainda mais do que o necessário para fazermos todo tipo de boas obras. Como dizem a Escritura Sagrada, Ele dá generosamente aos pobres e a sua bondade dura para sempre. Versículo 10. E Deus, que dá a semente para semear o pão para comer, também dará a vocês todas as sementes que vocês precisam. Ele fará com que elas cresçam e deem uma grande colheita como resultado da generosidade de vocês. Quando você doa com alegria? Com generosidade? Eu não escolhi o tema de hoje. É a leitura orante de hoje. Eu volto já.
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2: 10:36. 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

0: a palavra de Deus. A leitura de hoje, que ainda no final, no versículo 13, dirá: eles, quem são estes eles? A comunidade de Jerusalém darão glória a Deus, pois este serviço que vocês estão prestando mostra a Ele como vocês são dedicados ao Evangelho de Cristo e que vocês aceitam e seguem. Eles orarão com muito carinho por vocês, por causa do imenso amor que Deus tem mostrado a vocês. Senhor, fruto deste texto de hoje, de Paulo, a comunidade de Corinto, eu peço a graça. Dai-me um coração generoso. Que eu lembre que se eu plantar pouco, colherei pouco. Se eu plantar muito, colherei muito. Então que eu possa ofertar muito, não por obrigação, nem com tristeza, mas com generosidade, pois isto agrada a Deus. Deus ama quem doa com alegria, sem obrigação, sem tristeza, quem doa com alegria. Dai-me, Senhor, um coração generoso, capaz de doar. Amém. Amém. E fica aí a nossa dica. 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Você escutou a palavra. 0800-410-6060. 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Fico tão feliz de saber que 59 capelinhas foram enviadas do dia 21 ao dia 27, agora recente. E quero valorizar as fotos das pessoas que mandaram. Mande foto do seu grupo. 419-87-91-2787. A Nilza Rosa Teixeira, de Presidente Médici, Rondônia. Gorete Albino Custódio Fernandes, de Criciúma, Santa Catarina, meu grande abraço. Francisca Gomes Oliveira, de Dourados, Mato Grosso do Sul, minha saudação. Veridiana Paula de Oliveira Souza, de Cascavel, Ceará. Luiz Carlos Bortolazzi Campos, de Resende, Rio de Janeiro. Gisele Cristina Souza, de São João do Ivaí, Paraná, minha saudação ao padre que está aí. Edilene Maria de Oliveira, Rio Manso, Minas Gerais. Cícero Andrade, Adriana Leite Oliveira, de Cajazeiras, Paraíba. Elisete de Souza Mendes, de Limeira, São Paulo. Glória Pascoal Flor, Governador Valadares, Minas Gerais. Mande as suas fotos. E mais do que isso, torne-se um mensageiro da capelinha hoje, agora, agora. 0800-410-6060 ou 41-3221-6060. André Mateus, que a paz de Jesus esteja com você, André.
1: Bom dia, Padre. Sua bênção.
0: Deus o abençoe. De onde você fala, filho?
1: Eu falo de Canoinhas, Santa Catarina.
0: Meu abraço a Canoinhas. E como é que você me acompanha ali em Canoinhas, Santa Catarina?
1: Eu te acompanho pelo YouTube ou eu te acompanho pela Alexa, pela Rádio Evangelizar, de onde tudo começa.
0: Tá certo. Apesar de termos ali a Rádio Nativa FM que nos transmite. Diga lá, André.
1: Eu gostaria de dar um testemunho, padre.
0: Por favor, a palavra é sua.
1: Pois então, padre, primeiramente é uma honra estar falando contigo, é um prazer muito grande.
0: Certo.
1: É, o meu irmão, João Lucas, ele nasceu quando eu tinha 8 anos de idade.
0: Tá.
1: Ele nasceu com uma má formação renal.
0: Tá.
1: E ele teve que passar por 6 cirurgias, mais ou menos, quando ainda era bebê.
0: Meu Deus.
1: É. Então, a gente estava em Curitiba nesses dias.
0: Sim.
1: E a gente estava muito perdido, a gente não sabia o

0: sem luz nenhuma. Foi quando a gente estava cruzando uma avenida em Curitiba e a gente viu uma igreja, a gente parou para rezar.
1: Sim.
0: E a mãe não sabia o que fazer realmente, a gente estava sem luz nenhuma.
1: Sim.
0: Foi quando a gente abriu a porta da igreja e a minha mãe viu de frente para ela Nossa Senhora das Graças com o menino Jesus no colo.
1: Certo.
0: Aí foi que a gente se agarrou a isso e hoje...
1: Que lindo.
0: O meu irmão é 100% saudável, graças a Deus. Ele é o nosso milagre na nossa família, padre.
1: Louvado seja Deus. Então diga, graça recebida.
0: Graça recebida,
1: é graça
0: testemunhada. Toca o sino, sacristão.
1: Amém, André. Louvado seja Deus. Como é que é o nome do seu irmão?
0: João Lucas,
1: né? João Lucas, tá certo. Nome de um apóstolo e de um evangelista, dos dois evangelistas, né?
0: Isso.
1: Quer deixar alguém em oração, André?
0: Gostaria de deixar a minha avó, que está acompanhando de Curitibano, Santa Catarina.
1: Nome da avó?
0: Amélia Carlon.
1: Meu abraço, dona Amélia, pela Rádio Curitibanos.
0: A minha mãe e meu pai, que no momento estão em Curitiba.
1: Tá.
0: Meu irmão, que no momento ele está na escola.
1: Nome do pai?
0: Nome do pai é um pouquinho difícil, mas vamos lá. Dave.
1: Dave, tá. Da mãe?
0: E Alessandra.
1: E do irmão, você já falou, João Lucas, né?
0: Isso, meu irmão tá na escola agora estudando.
1: Quantos anos você tem, André?
0: Eu tenho 23, vou fazer 24, quinta-feira, padre.
1: Parabéns, que Deus abençoe, tá bom?
0: Amém, padre, amém.
1: Deus abençoe. É dia 24 de fevereiro, de setembro?
0: Dia 3 de setembro.
1: Ah, dia 3 de setembro, tá bom, quinta-feira, Deus abençoe. Fale, André.
0: Eu sou autista, padre, sou nível 1 de suporte e eu gostaria que o senhor fizesse uma oração a todos os autistas que estão nos escutando
1: claro,
0: nesse momento.
1: Farei agora. Vamos pedir, venha derramar o seu sangue redentor, Jesus, sobre todos os que têm este problema de autismo, para que saibam eles mesmos lidarem com este problema, com as suas limitações e com os seus valores. Mas rezemos pela família, Senhor Jesus, que possa ter hoje, a palavra é paciência, possa ter discernimento, iluminação sobre todos aqueles que padecem com o autismo. Peçamos pela sociedade, Senhor, que cada vez mais seja inclusiva e que possa jamais discriminar, isolar, seja no ambiente de trabalho, seja na escola, seja onde for. Abençoai e santificai a todos os autistas e seus familiares. Amém. Deus abençoe, André. Deus abençoe, abraço a Canoinha, Santa Catarina. Lá tem a Rádio Nativa FM, minha saudação, Dom Cleonir Bonetti, da Diocese de Caçador. 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Eu vou para o intervalo, eu volto com a novena, volte comigo.
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3: 10h49. 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

hoje é aniversário da rádio Abatiá FM, Abatiá, Paraná, CFM de Capanema, Paraná, aniversário da Cajuru FM, Carmo do Cajuru, Minas Gerais, Coração FM, Itapurã, Mato Grosso do Sul, Esperança FM, Aral Moreira, Mato Grosso do Sul, Cairós FM, São Mateus, Espírito Santo, Metropolitana FM, Caruaru, Pernambuco, Top FM, Itaiópolis, Santa Catarina. Bom, eu quero insistir, você perdeu a quaresma de São Miguel Arcanjo, dá tempo de você agora. Terminou o programa? Vai lá no YouTube Padre Manzotti, que é antes da missa, e você vai assistir, rezar, não é assistir, rezar a quaresma de São Miguel. Eu fiz às 9:30 da manhã, o 15º dia. Aí você emenda a experiência de Deus e quem não fez a quaresma de São Miguel. Combate contra a impaciência. Ah, gente, todos nós aqui nos encontramos, né? Precisamos muito, muito, muito. Lembrando que todos os dias, oração da manhã, YouTube Padre Manzotti. Amado povo de Deus, quero lembrar a todos a peregrinação de Pentecostes. Houve uma mudança em virtude ainda do conflito no Oriente Médio. O Pentecostes do jubileu da renovação carismática católica, e eu farei junto, nós faremos lá em Assis. E a saída é dia 6 de maio. Vamos juntos? Dia 6 de maio nós saímos para Pentecostes. Mas a peregrinação começa, gente, em Palermo, no sul da Itália, na Sicília. Na Catedral de Palermo, nós iremos conhecer lugares maravilhosos.

religiosos. Depois, Cefalu, na missa dominical na Catedral Normanda, um mosaico lindíssimo do Pantocrato. Deus abençoe que incluímos este lugar. Nós vamos a Siracusa. Sabe por quê? Lá tem a Basílica de Nossa Senhora Santa Luzia, e onde ela foi martirizada, a protetora dos olhos. E vou pagar uma promessa lá na Basílica de Santa Luzia. Vamos a Taormina. De Taormina nós vamos a Tireno, Messina, Pompeia, Nossa Senhora do Rosário de Pompeia. Vamos à Costa Amalfitana, nunca fizemos essa peregrinação, vamos juntos. Iremos à Ilha de Capri, belíssima, Igreja de Santo Estevão, Jardim Augusto, Ana Capri, a Igreja de São Miguel Arcanjo. Iremos a Nápoles, onde tem São Januário, aquele santo cujo sangue liquidifica todo ano, e de lá vamos a Assis. Primeira parte do Pentecostes, 60 anos da renovação, São Francisco, Santa Clara, São Carlo Acutis. Depois vamos a Roma e terminamos com uma audiência com o Papa Leão XIV. Olha que coisa maravilhosa. Vamos juntos. Entre em contato. 41 98753-3300. Agora, chegou a hora. Segundo dia do tríduo de libertação. Rezemos. Ó Senhor, vós sois grande, vós sois Deus, vós sois Pai. Nós vos pedimos pelos méritos das santas chagas do vosso Filho Jesus, pela intercessão e auxílio de São Pio de Pietrelcina, que os nossos irmãos e irmãs sejam libertos do maligno que os tornou seus escravos. Vós e todos os santos, vinde em nosso auxílio. Da angústia, da tristeza, da obsessão, pegue o terço das santas chagas, livrai-nos, Senhor. Da fornicação, da inveja, libertai-nos, Senhor. Dos pensamentos de ciúme, da raiva, da morte, libertai-nos, Senhor. De todos os pensamentos de suicídio e do aborto, libertai-nos, Senhor. De todas as formas de sexualidade desordenada, libertai-nos, Senhor. Da divisão da família, de toda amizade que nos afasta do bem, libertai-nos, Senhor. De todos os vícios e compulsões, libertai-nos, Senhor. Da enfermidade física, afetiva e espiritual, libertai-nos, Senhor. De todo ressentimento, mágoa e frustração, libertai-nos, Senhor. De toda agressividade, ira e ódio, libertai-nos, Senhor. De toda fofoca, mentira, sentimento de vingança, libertai-nos, Senhor. De todos os malefícios, feitiçaria, bruxaria, ocultismo, libertai-nos, Senhor. Ó Senhor, que disseste, deixo-vos a paz, dou-vos a minha paz. Concedei-nos a libertação de todas as maldições e as graças de gozarmos sempre da vossa paz. Pelos méritos das santas chagas de Jesus. Amém. Por Cristo, Senhor nosso. Amém. O Senhor esteja convosco. Ele está no meio de nós. Hoje, terça-feira das santas chagas. Eterno Pai, eu vos ofereço as santas chagas de nosso Senhor Jesus Cristo para curar as de nossas almas. Atendei-nos, Senhor, pelos méritos das santas chagas, nesta graça que tanto necessitamos. Abençoai a água, a roupa dos enfermos, as fotos de família, os remédios, por intercessão de São Pio de Pietrelcina, Nossa Senhora do Carmo. E beba dessa água que vai ser abençoada e dê aos seus. Em nome do Pai, do Filho, do Espírito Santo. Amém. E eu me despeço mais do que nunca com o terço Jesus das Santas Chagas no YouTube Padre Manzotti. Evangelizar.

0: e jovens, para que vocês sigam o caminho daquele que deu a vida por você, e que todos os jovens sejam protegidos de todos os ataques dos inimigos. Jovens, Jesus os ama e os quer nas suas santas chagas. Coloque a sua intenção pela juventude. Eterno Pai, eu vos ofereço as santas chagas de nosso Senhor Jesus Cristo
1: para curar as nossas almas.
2: Meu Jesus, perdão e misericórdia
1: pelos méritos de vossas santas chagas.
2: Meu Jesus, perdão e misericórdia
1: pelos méritos de vossas santas chagas.
2: Meu Jesus.
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5: 11:01.
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11: 11 horas e 3 minutos, oi amizades do esporte, bom dia, no ar o show de bola para esta segunda-feira, não, hoje terça-feira, 1º de setembro de 2026, e vamos aí com as manchetes. Embaixador Hermes Alves fala da final feliz de mais um evento. Secretário fala do calendário recheado no esporte de Vazante. CBF define nesta terça-feira primeiro semifinalista da Copa do Brasil. Atlético continua com seus mistérios sobre goleiro Everson. Cabuloso sabe das dificuldades e que não pode errar novamente.

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0: 11 horas e 6 minutinhos. Ontem nós levamos ao ar as informações, né, da final aí do Municipal de Futsal da cidade, realizada na sexta-feira, em que a equipe Rio Verde de Goiás, com base em Paracatu, levando o título, levando o troféu de campeã ao vencer o Império pelo placar de 7-3 aí no tempo normal de partida. O goleiro menos vazado foi o Jonathan, o Jontinho do Besíqueres, uma vez que a equipe jogou o campeonato com 3 goleiros, né? O Thiago sofreu 4 e o Vitor Hugo é 7. Artilheiro Matheus Pink, também do Besíqueres, com 11 gols. Vice-campeão, o Império campeão, o Rio Verde. O Chico, eu achei bem interessante, porque o juiz Orlando Noleto, do Distrito Federal, que ministraria no fim de semana, sábado e domingo, curso de arbitragem em Vazante, fez uma preleção antes do jogo acontecer com cada uma das equipes, né? Tanto da equipe do Império, tanto também quanto da equipe do Rio Verde. Eu senti que tudo bem que o Noleto não teve essa intenção, mas deu uma esfriada no jogo, né? Inclusive, a equipe do Império sentiu um pouco mais, uma vez que ela já estava um pouco aquecida. Um abraço, bom dia, Chico.
1: Um abraço, Celso Silva, um abraço para meus amigos e amigas. Você disse tudo. Realmente, a equipe Império adentrou em quadra primeiro, aqueceu, depois que adentrou a equipe do Rio Verde. E isso é realmente, isso é ruim. Isso esfria naquele momento. Né? Não estou dizendo aqui que o Império perdeu por esse motivo. Perdeu porque é um adversário forte. Só porque esfria um pouco, realmente. Eu acho que ele deveria ter feito isso no vestiário, na minha opinião. Mas de qualquer dúvida que ele quis mostrar também para o torcedor, que ele estava ali e queria mostrar para alguns jogadores a forma certa. Porque realmente tem jogadores, Aldo Silva, que às vezes nem lê uma regra de futsal. Às vezes joga o futsal, mas não lê a regra do futsal. E se perde em algum momento. Então, isso foi bom, assim, nesse motivo. Mas esfriou realmente o jogo naquele momento para aqueles jogadores que estavam aquecidos há mais tempo.
0: Isso. Você que estava lá, né, do lado do torcedor, não ouviu o que ele falou. Então, a Montanhas FM gravou e reproduz agora para você o que ele falou.
1: Verdade.
0: Palavras de muito proveito, hein? Palavras de quem realmente entende, que sabe do que estava falando e que foi de muito proveito para a equipe do Império, embora não ajudou em
1: você
0: relação a levar o título.
1: Você, né, ouviu até o uniforme, os meiões não podem ser da cor do adversário. Ele, isso, falou, vou liberar porque é o futsal amador. Se fosse um profissional, vocês teriam que trocar os meião, falando para o pessoal do Rio Verde.
0: Então a fala dele aqui do Orlando Neloto aqui no nosso programa, né? No nosso programa Show de Bola.
2: Grande satisfação estar aqui para apitar essa grande final, né? É um campeonato tradicional aqui da cidade e, com certeza, para estar nessa final aqui foi uma trajetória, né, de muita batalha, de muita luta, e chegamos até aqui, certo? Eu não conheço nenhum dos dois times, mas independente de conhecer os dois times, né, o esporte que a gente vai competir aqui, disputar, é um esporte que todos conhecem, inclusive eu. Eu sou formado em arbitragem e vim aqui para estabelecer a igualdade de condições nessa grande disputa, nessa grande final, perfeito? Aqui não é um jogo oficial, mas as regras são oficiais, perfeito? Por se tratar de um jogo extraoficial, pequenas mudanças são feitas para facilitar o andamento do jogo, como, por exemplo, camisa do goleiro linha, aquelas coisas todas, né? E uma coisa que é importante aqui, que a gente, como árbitro, a gente tem que levar o jogo até o final, tanto o jogo oficial quanto esse aqui, mas em se tratando desse jogo, algumas tolerâncias, elas sobem de

0: de patamar, né? Em jogo oficial, embora a, vamos ver se a controvérsia, as reclamações fazem parte do jogo, o que não é permitido, tanto no jogo oficial quanto no jogo extraoficial, que é esse aqui, é a violência, certo? E o abuso e o excesso e o desrespeito na hora de reivindicar, eu vou chamar de reclamar da marcação do árbitro. Reclamar faz parte, né? O que não pode fazer parte é o desrespeito e a ofensa e o tom em que essa abordagem é feita ao árbitro, à autoridade. O resto a gente vai levar o jogo numa boa. Eu costumo avisar aos atletas que estão nos meus jogos. Lá em Brasília não, porque todo mundo já conhece, já aqui, eu sou obrigado a falar isso. Eu apito todas as faltas, todas. Isso fique bem claro. Mas eu apito todas as faltas que eu achar que é falta. Perfeito? Eu achar que é falta. Se eu não marcar uma falta, e aí encaixa uma reclamação, um questionamento, faz parte. Qual pessoa foi falta, não foi? Eu não achei que foi falta, ou até mesmo eu não vi. Isso pode acontecer. A gente está num lance muito diferente. Isso pode acontecer, né? A gente tenta evitar. Aí sim, mas eu só marco as faltas que eu vejo. E por ser um esporte de contato, e por eu ter, aí é modéstia à parte, eu ter uma bagagem, eu enxergo o jogo de outra forma. Eu não considero como falta muitos contatos que muitos árbitros consideram. Então, assim, eu elevo o nível do contato. A gente costuma dizer assim: todo mundo aqui joga bola, todo mundo vê jogo. Porra, os árbitros da Europa são, né? Eles deixam o jogo demais. Não é que eles deixam a falta acontecer, é porque eles consideram que muitos contatos que aqui no Brasil são marcados com falta, eles não consideram. E eu, assim, eu vou considerar esse jogo aqui como se fosse jogo da Liga Inglesa. Entendeu? Eu sou árbitro da Liga Inglesa e vocês são aqui, tá cheio de Haaland, de quem mais vai dizer o nome do jogador que eu nem lembro aí. Só tem fera aqui, só tem fera. Então, tá, entendeu? Entendeu assim o espírito da coisa, né? Então, assim, para finalizar, um bom jogo para vocês, que vençam o melhor. Aliás, vou corrigir, que vença quem fizer mais gols, porque nem sempre ganha o melhor. Não é verdade, tá? Então, assim, que Deus abençoe, que todos nós saímos daqui com a missão cumprida, todo mundo sem íntegro na sua, na sua no, no seu vigor físico, na sua integridade física, tá? E que Deus abençoe todos vocês. Tá aqui, obrigado aí.
1: Às 11 horas e 14 minutinhos, portanto, Orlando Noleto, ele falou muita coisa importante, né, Chico Lagoa, nessa preleição dele como árbitro antes da bola rolar, né?
2: Isso foi bom, né? Como eu dizia aqui, que ele poderia ter feito isso no vestiário, mas foi bom porque nós conseguimos, né? Você conseguiu, consegui também pegar a fala dele para o pessoal ouvir, como ouviu agora aqui no programa Show de Bola. É verdade, Alceu, porque alguns jogadores não conhecem da regra do futsal. Não são todos, alguns. Assina para um time, vai para o jogo e fica reclamando da arbitragem sem razão, às vezes. Por exemplo, o Eldo Silva, uma regra que surgiu o ano passado aí, ó. Se o goleiro machuca e ter que alguém entrar para atender o goleiro, ele tem que sair do jogo, mesmo que ele retorne depois. Aí às vezes tem time que não tem o goleiro reserva. Vai colocar um cara que não é goleiro, correu o risco. Então tem que pensar isso aí. E no futsal feminino aconteceu isso. O cara do time de fora, ele pediu para atender o goleiro, mas foi bem claro. Seu Hermes, todos que estavam lá, ó, se entrar para atender o goleiro, ele tem que sair. E você não tem goleiro reserva. O goleiro levantou rapidão. O goleiro do time que iria ser atendido.
1: Essa regra vale tanto para o futebol de campo quanto para o futsal também,
2: Exatamente.
1: futebol de quadra, né?
2: Porque você adentrou na quadra para atender aquele goleiro, ele tem que sair. Ele tem que sair. Aí você não tem goleiro reserva naquele momento, tem que esperar a bola voltar a rolar de novo para depois ele voltar pro gol.
1: Às 11h16, vamos para o intervalo. Na volta, a fala do embaixador.

0: Lula Hermes Alves e do secretário de esportes, Isaú Fernando, aqui no nosso programa Show de Bola. Bom dia, 11h16.
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3: Você já percebeu que viver no aperto financeiro parece que a gente se tornou um bombeiro, que a gente só vive apagando incêndio? O problema não é exatamente se eu ganho muito ou pouco, mas o ponto está nas decisões que vivem no improviso. Planejar não é prever tudo que vai acontecer, é estar mais preparado para o que pode acontecer. E isso começa com um hábito muito simples. Antes do mês começar, decide desde agora para onde que vai o seu dinheiro. Em vez de esperar tudo acontecer para só então descobrir. Quem troca o improviso pelo planejamento deixa de apenas reagir aos problemas e passa a construir soluções. Bora!
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0: Opa, de volta às 11h19. O Hermes Alves falou assim com a gente logo após o fim do campeonato na sexta-feira e na sequência fala do organizador, do secretário de esportes, Isaú Fernando.
10: Embaixador do futsal de Vazante, seu Hermes Alves da Cunha. Fechada mais uma competição, seu Hermes. Eu sou aqui, como sempre, firme. Parabéns, né?
11: Ô, Eld, graças a Deus, né? Fechado mais uma competição. Fechamos ela com chave de ouro, né? E agora, com essa responsabilidade agora de ser o embaixador do futsal de Vazante, ainda eu me cobro mais ainda, né? A gente foi atrás de pessoas que capacitadas, pessoas que amam o esporte, que... Igual eu tava conversando há pouco tempo com o Léo, falei, Léo, eu, quando eu vou atrás de uma pessoa, ele tem que ser capacitado, mas tem que ser aquela pessoa que tem um amor por aquilo. Não só profissionalmente, entendeu? Ele tem que ter um amor. E graças a Deus, quando é feito com amor, com alegria, tudo se flui e fechando mais essa etapa agora, mais esse campeonato, com chave de ouro, nada de acidente. Então, tem que parabenizar as equipes, parabenizar a Nexa pelos passos que eles nos cedeu, o Isaú, através de toda a prefeitura, e vocês da Rádio Montanhesa, né, que vem fazendo essa cobertura maravilhosa, e sucesso, que o ano que vem Deus possa abençoar, que possamos fazer mais campeonatos aí, com mais sucesso ainda, né? E o ano que vem, eu vou deixar já uma deixa aqui, nós vamos fazer um campeonato sub-11, sub-13, de bairros, entendeu? Nas quadras dos bairros, ida e volta. Vai ser um campeonato que eu tenho certeza que vai fazer muito sucesso. E...

0: da base, né?
1: Valorizar a base, porque nós precisamos
0: fazer jogadores,
1: fazer jogadores, nós precisamos, né, para ter mais jogadores, né? E amanhã mais tem outra, a segunda etapa, que é o curso de arbitragem. Espero que todos que vão participar tenham grande proveito, que possa amanhã estar aí apitando não só dentro de Vazante, em vários lugares.
0: Secretário de Esportes, Isaú. Fernando, fechada mais uma competição, Isaú. O calendário vai afunilando, né? Fechamos mais uma. É claro, falado de hoje, mas já pensar no próximo.
2: Isso, vamos pensar no próximo. Agradecer demais aí o seu Hermes, que trouxe o Orlando, o árbitro mais velho em atividade hoje, né? Federado, profissional. O Serginho também aí, abrilhantou demais ali. Tanto que hoje ninguém nem percebeu a arbitragem. Além da lealdade das equipes, né? A arbitragem foi perfeita. O Paulinho, o Léo sempre aí, tem que sempre falar. E também os outros que trabalharam durante o campeonato, que brilharam aí também, né? Então a nossa arbitragem é normal errar, é normal as críticas, mas a gente sabe que eles sempre procuram fazer um bom trabalho. E pensar agora nas próximas, né? No decorrer aí do ano aí, nós ainda temos aí, se eu não me engano, mais 10 competições. Ou seja, o calendário tá cheio.
0: Tá recheado.
2: Tá recheado.
0: Até chegar no Municipal de Futebol de Campo, deverá ser o último, né?
2: O último está marcado a Corrida da Lapa.
0: Corrida da Lapa.
2: Corrida da Lapa, o Municipal acaba antes um pouquinho, aí tem o Jogo das Estrelas, tem o Municipal, tem, né, o Sub-15, Sub-13, nós estamos correndo atrás também para fazer esse ano também. Um pouquinho mais diferente, tem Taça Pau de Óleo, tem a Etapa Mineira de Dal Rio, vamos trazer a Etapa Mineira, sem contar também que tem o jogo dia 18/9, que é o Sada Cruzeiro, o maior campeão do vôlei, né, do Brasil, atual campeão brasileiro. Os ingressos estão bombando já, estão vendendo muito, então quem quer assistir esse jogaço, não deixe para a última hora, lá no Polo Esportivo. Então, assim, nós temos um calendário cheio, o governo municipal tem trabalhado muito para fazer o grandes competições e, graças a Deus, também não poderia, eu até desculpa alongar muito, mas não posso deixar de agradecer o Dentinho, o presidente da Liga, não posso deixar de agradecer o Luciano, que abriu as portas aqui, um parceiro brilhante, que a gente fica até mais, com mais vontade ainda de fazer as coisas quando a gente vê que tem várias pessoas que estão querendo fazer também pelo esporte.
0: Então, quando as mãos, né?
2: Quando muitas mãos pegam, né? Igual o Carlinhos aqui fez uma grande coordenação junto com toda a secretaria. Hoje nós tínhamos um grande número aqui da secretaria. Então, assim, não é o Isaú, não é fulano. São várias mãos. E quando várias mãos se dão as mãos mesmo, as coisas acontecem e aí o trabalho ele é visto. Então, só tem que agradecer mesmo.
3: Às 11 horas e 24 minutinhos, portanto, a fala aí do Hermes Alves e do secretário Isaú Fernando. Nós vamos programar para informar o ouvinte a sequência, né, Chico Lagoa, até o fim do ano do calendário. A gente está programando aí para informar para o ouvinte. Eu creio que no mais tardar, até amanhã ou depois, já temos essa sequência real do restante do calendário 2026. Intervalo, na volta é Copa do Brasil, 11h24.
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2: bola. 11h27. Tivemos ontem o fechamento aí da 25ª rodada do Campeonato Brasileiro. Jogo em que a equipe do Remo, né, perdeu. O Coritiba venceu por 3-2. Remo perdeu em casa, o Coxa venceu fora de casa. E o Coxa, com esse resultado aí, né, esboça uma reação bacana aí no Campeonato Brasileiro, tá certo? A competição tem sequência. O Remo agora é o vice-lanterna com apenas 23 pontos na tábua de pontuação, tá? O Coxa, que o Coritiba, é o sétimo colocado com 37. Amanhã jogam pela quarta rodada Flamengo e Mirassol. Jogo atrasado aí que vai colocar aí a ponta de cima da tabela na realidade em relação aos jogos realizados, em relação ao Flamengo e Palmeiras, viu? É lembrar que o Flamengo tem 48 pontos, se vencer o jogo, né, poderá fazer 51 pontos, ficar na realidade apenas um pontinho aí do Flamengo. Mas o assunto é Copa do Brasil, porque hoje vamos conhecer o primeiro semifinalista, logo mais na Arena MRV, tem Atlético e Cruzeiro. Vamos saber primeiramente as informações da arbitragem, chamando aqui o repórter Wellington Campos.
3: O árbitro Rafael Claus, que esteve na última Copa do Mundo, será o responsável por apitar Atlético e Cruzeiro na Arena MRV logo mais às 9h, definindo qual mineiro vai avançar na Copa do Brasil. Danilo Maniz e Vitor Hugo Imazo serão seus auxiliares e o árbitro de vídeo será Rodrigo Guarizo Ferreira. Repórter Wellington Campos.
2: Valeu, Wellington, obrigado. Agora as coisas do Atlético, chamando o Cláudio Rezende. Na sequência, as coisas do Cabuloso com o Rubens Júnior.
4: Muito bem, do lado atleticano vai ficar até o vestiário esse mistério do goleiro Everson, que sofreu um trauma no pé esquerdo, ou se vai o jovem Gabriel Delfim. Barba Domingues deixou ali a entender que tem total confiança no Delfim, que foi inclusive o capitão da equipe no último fim de semana, jogo contra o Vitória da Bahia. Tá de sobreaviso. Nas demais posições, ele pode repetir a equipe do último clássico, quando teve o Alan Franco como lateral pela direita e no meio campo Kevin Castanho junto com o Maicon. No comando de ataque, Cassierra, mesmo vivendo um jejum de gols, é o favorito para jogar ao lado ali de Coelho, Bernard e Fred.
5: Repórter Cláudio Rezende para a Rede Tassati.
6: Com o atacante Caio Jorge liberado pelo STJD, o Cruzeiro terá força máxima para esta noite para o duelo decisivo contra o Atlético pela Copa do Brasil. KJ tem bons números contra o rival em 9 clássicos, marcou 6 gols, ao todo 3 vitórias, 4 empates e 2 derrotas. Foi decisivo no ano passado também, quando o clube avançou à próxima fase da Copa do Brasil. Força máxima contra o Vasco. O Fabrício Bruno cumpriu suspensão. Volta a equipe. O time foi praticamente reserva também em São Januário. Um provável time para o jogo decisivo de hoje, com Otávio, Fagner, Fabrício Bruno, Jonathan e Vidalba, Romero, Gerson e Pereira, Wesley, Arroio e KJ.
7: Para a Rede Itasati, Rubem Júnior.
2: Qual o palpite seu, Chico Lagoa, logo mais Atlético e Cruzeiro, Copa
8: Cara,
2: do Brasil?
8: Cara, eu, como não fico em cima do muro, esse jogo tem tudo para ir para os pênaltis.
2: Para os pênaltis.
8: É um jogo nervoso, um jogo que os dois times vão...

0: procurar vencer. Vai ser um jogo amarrado, o Elton Silva. Lógico, é evidente que vão ter chances de fazer gols. Mas eu acho que este jogo, na minha opinião, tem mais para ir para os pênaltis.
1: Obrigado, Chico Lagoa. Até amanhã com mais seus comentários. Vem para você. Até amanhã. Vem para o Amigo 20, o jornalismo, as informações do Montanhas e Notícias. Lembrem-se, não use drogas, pratique esportes e viva a vida. Bom dia. Batucamos, estamos subindo.
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3: 11:31.

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1: 11 horas 33 minutos, está no ar o Montanhesa Notícias. Hoje, 1º de setembro, começa o mês amarelo Maurício Araújo de 2026. Bom dia!
2: Um abraço, bom dia para você, Isaac. Estamos chegando com a redação de Anderson Frank, direção-geral de Romão Gonçalves Dias. Vamos aqui com os destaques para o nosso Montanhesa Notícias de hoje.
1: É verdade, Armênio Ferreira de Castro recebe título de cidadão honorário de Guarda-Mor.
2: Inscrições para festivais do Amav Show começam nesta terça-feira.
1: Vazante abre inscrições para o circuito gastronômico de comida de boteco.
2: Antigo Hospital São Lucas pode ser reativado com nova gestão em Patos de Minas.
1: E para quem transita na BR-040 entre os municípios de João Pinheiro até Paracatu, ou seja, passa Paracatu, Lagoa Grande, João Pinheiro, tem aumento no pedágio.
2: E começa hoje a campanha do Setembro Amarelo em todo o Brasil.
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1: Agora é hora do tempo com a temperatura. Você vai ficar informado, Maurício.
2: Isaac, vamos lá. Hoje nós deveremos ter um dia bastante quente. A temperatura deve chegar no período da tarde a quase 39 graus. É quente, hein? É quente. A temperatura durante a madrugada foi registrada na casa de 20 graus. Neste momento, muito sol, céu aberto, sem previsão de chuva. E a umidade relativa do ar, a mínima 15% e a máxima deverá chegar na casa de 70%. Então tá aí o tempo e a temperatura para hoje. Proteger do sol é importante, cuidado, porque esse sol muito quente ele é prejudicial à pele, né, Isaac? Então vamos hidratar, né? Vamos cuidar porque a temperatura realmente será muito alta na tarde de hoje.
1: Bom, Maurício Araújo, é importante a gente também lembrar que pela madrugada possa que venha a chover, segundo a previsão, de 16, entre 16, começando aí por volta de meia-noite de hoje, Maurício, até às 5 horas da manhã de amanhã. Com 50%, 52%. Passou de 50%, Maurício, a chance é grande da água vir. Então, tá aí para o dia de amanhã, previsão no noroeste. Talvez não venha chover aqui, o que mostra o radar em tempo real do clima tempo.
2: 11 horas e 38 minutos, natural de Vazante, Ormênio Ferreira de Castro, recebeu ontem o título de cidadão honorário lá de Guarda-Mor. A homenagem foi entregue durante a reunião da Câmara Municipal.
1: O reconhecimento destaca a sua atuação junto às comunidades de Vazante e Guarda-Mor. Segundo a justificativa apresentada ao Legislativo, Ormênio construiu sua trajetória no trabalho rural, a participação comunitária e na vida pública.
2: É importante lembrar que em 1962, quando ele tinha 21 anos, Ormênio foi eleito vereador para representar as localidades de Vazante e Guarda-Mor. Também teve participação na cultura popular, na preservação de tradições mineiras. De forma assim, muito especial, Ormênio sempre esteve muito ligado às folias de reis.
1: A proposta do título foi apresentada pela vereadora Ana Cristina e aprovado pelos vereadores em reunião realizada no último dia 10 de agosto passado.
2: Além de Ormênio Ferreira, ontem a Câmara também de Guarda-Mor homenageou com título de cidadão honorário o padre Antônio Eduardo de Oliveira e a Eli Alves de Almeida.
1: Muito bem, a reunião contou com a entrega de moções de reconhecimento e aplausos a Edgar de Jesus Machado e o ex-prefeito Edgar José de Lima.
2: 11 horas 40 minutos.
1: A MAV realiza no próximo dia 27 de setembro o evento AIEA Eu Sou de Cristo Show, com a programação durante todo o dia na Music Hall, a exemplo do ano passado. As atividades começam às 9 horas e reúnem música, dança, atividades recreativas e ações voltadas ao público infantil.
2: A programação inclui a apresentação da AMAV de Francisco Berranteiro e Camila, além de festivais de música e dança. Também estão previstos gincana, bingos e momentos de louvor com a banda EAC e a festa também das cores.
1: Maurício, haverá venda de almoço e funcionamento de uma praça de alimentação. No centro de eventos, ao lado da Music Hall, as crianças terão acesso gratuito a música, brincadeiras, pipoca, algodão doce, pula-pula. A entrada é gratuita. As inscrições para os festivais começam hoje, 1º de setembro, e tem número ilimitado de vagas. Os links para participar estão disponíveis

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1: Após o intervalo comercial, nós vamos falar das inscrições para o Circuito Gastronômico de Comida de Boteco.
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0: 11h43, a Prefeitura de Vazante, por meio da Secretaria de Cultura e Turismo, em parceria com o Sebrae MG, abriu inscrições para o Circuito Gastronômico de Comida de Boteco, Botecos da Lapa.
1: O evento será realizado dia 1º de outubro, de 1º de outubro a 15 de novembro. Poderão participar empreendimentos do setor de alimentos de Vazante. As inscrições são gratuitas e seguem até o dia 2 de setembro por meio de formulário online. Serão selecionados até 20 estabelecimentos comerciais.
0: Os participantes terão acesso ao apoio técnico gratuito com diagnóstico, oficinas de criatividade e a consultoria individual para desenvolver um prato exclusivo para o circuito. Bom, Maurício, isso aí é exemplo dos anos anteriores. Uhum. E durante o evento, os pratos serão avaliados pelo público e por um júri técnico, considerando critérios como sabor, apresentação, originalidade, qualidade dos ingredientes e harmonia. Tem que saber aqui se pode repetir o prato. Acho que não, né? Não é possível.
1: Acredito que não. Os três primeiros colocados

0: receberão troféu e premiação em dinheiro. O primeiro lugar ganhará R$ 10.000, o segundo R$ 5.000 e o terceiro R$ 3.000. Isso aí já vem acontecendo, acho que ao longo aí desses últimos anos, né, Isaac? Que é o Festival Gastronômico. Agora,
1: eu tô vendo aqui, Maurício, desculpa.
0: Pois não.
1: O tempo de inscrição está muito curto, só até amanhã. Né? Tá aqui, ó. As inscrições são gratuitas e seguem até o dia 2 de setembro. Aproveita o formulário online. É, tanto dos botecos que nós temos aqui, que às vezes possam a novidade estar chegando aí no mercado, tem aí vários outros.
0: Mas o detalhe é que tem muitos botecos que não tem aí essa cultura de petiscos, de pratos, quer dizer, não impede de participar, mas a que geralmente participa são aqueles que geralmente tem ali já um cardápio.
1: Uma novidade, tem que ter uma novidade aí, né?
0: Às vezes eu tenho um barzinho ali, muito movimentado, mas é um pastelzinho, é um salgadinho, um churrasco, uma cerveja gelada, mas não tem o prato. Agora, pergunta que eu faço, esses que participaram nos anos anteriores, será que se hoje chegar, tem lá o prato que ele concorreu para a pessoa degustar? Eu estou me referindo...
1: O prato anterior?
0: É, eu falo dos anos anteriores, a pessoa que ganhou, será que ela manteve esse prato para a clientela? Ou fez esse prato somente no período do festival? Essa que é a pergunta, entendeu?
1: Maurício Araújo, olha só, uma novidade na área da saúde para a região, o prédio do antigo Hospital São Lucas, lá na cidade capital do milho, Patos de Minas, pode voltar a funcionar sob uma nova gestão. As negociações para a compra do imóvel estão em estágio avançado, segundo o médico e investidor Dr. Rafael, que esteve no complexo para uma avaliação técnica acompanhado de demais médicos, inclusive o doutor Sérgio.
0: Pois é, o hospital já está fechado, Isaac, há cerca de 4 anos. E o hospital ele passou por uma inspeção da estrutura e, de acordo com o investidor, o imóvel apresentou boas condições de conservação com necessidade, é claro, de adequações e reformas em alguns pontos, ou seja, reformas pontuais.
1: A intenção do grupo é adquirir o prédio definitivamente e implantar uma nova unidade hospitalar com outro nome e um novo modelo de gestão administrativa e assistencial.
0: Essa reabertura, Isaac, ela deverá ocorrer de forma gradual, priorizando inicialmente o atendimento pelo SUS. E entre os serviços considerados prioritários estão os leitos de UTI geral, também neonatal, e também o departamento lá de tratamento de hemodiálise.
1: O que era o mais usado no pela hospital. Região. Pela região, Maurício. O grupo também já manteve contatos preliminares com o CISALP, que reúne municípios do Alto Paranaíba para avaliar possíveis parcerias na oferta de consultas, exames e internações.
0: As tratativas entre os proprietários e os investidores começaram há cerca de 2 meses. Novos anúncios devem ocorrer após a conclusão das etapas burocráticas e contratuais. Questão de contratos e tal. Agora, se realmente vir com a nova roupagem, com uma forma diferente de atender, vir com equipamentos novos, ou seja, uma modernidade, a região ganha muito, né, Isaac? Porque quando se fala de tratamento de saúde, quando se fala de hospital, nós sabemos que essa demanda ela cresce a cada dia que passa. E se fizer contratos com os municípios através do CISALP, toda a região ganha muito com a questão de mais um hospital bem estruturado para receber pacientes.
1: Maurício, eu não sei quem é o doutor Rafael, porque só está aqui doutor Rafael e pronto, e doutor Sérgio e pronto. Será que o doutor Rafael é o médico vazante também? Não, né?
0: Não, acredito que não, deve ser, né? Outro médico.
1: É outro médico. Tá certo, muito bem.
0: Agora, é importante, é um assunto que nós vamos acompanhar e possivelmente até uma entrevista com esses novos investidores.
1: Com certeza.
0: Para a gente trazer essas novidades, porque é importante, Isaac, nós precisamos sim de um hospital bem estruturado. Quanto mais atendimento estruturado na saúde, melhor para a nossa região.
1: Notícia da região ainda no próximo módulo, falando de pedágios da 040. Você que está passando na 040 sintonizado, fica ligado.
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7: Olha, Maurício Araújo, esse final de semana, domingo, por sinal, vai acontecer lá na Associação dos Moradores do Bairro Novo Horizonte, aqui, um bazar, como de costume, bazar de roupas, que vai ser na sede da associação. O bazar será de 7 até o meio-dia, com preços imperdíveis, tá certo? É aquele costumeiro bazar que a associação faz todas as vezes lá, umas duas ou três vezes ao ano. E toda a renda será destinada para a manutenção da casa de apoio aos pacientes de câncer de Vazante em Barretos, São Paulo. Contamos aí que todos, durante a programação, estaremos levando ao conhecimento mais detalhe. Então, a Associação dos Moradores do Bairro Novo Horizonte estará realizando, juntamente com toda a comunidade vazantina, esse bazar. Estão todos convidados. Vai ser domingo, dia 6, a partir das 7 horas da manhã.
8: Olha, 4

0: Minutos faltando para o meio-dia. Lembrando que daqui a pouquinho tem o horário eleitoral, as propostas e dos candidatos. Motoristas que utilizam a BR-040 na região do Noroeste de Minas terão aumento nas tarifas de pedágio a partir do dia 10 de setembro. As praças de Lagoa Grande, João Pinheiro e Paracatu estão entre as 7 do trecho entre Belo Horizonte e Cristalina, que terão aí os valores reajustados, o Isaac.
1: Com certeza, olha, só para você ter uma ideia, quem está transitando aí na 040 e está ligado na Montanhesa, para automóveis, caminhonetes e fogões, a tarifa em Paracatu passará de R$ 11,30 para R$ 12,10. Em Lagoa Grande, naquele trecho ali que compreende Lagoa Grande, o valor será de R$ 12,20, enquanto lá em João Pinheiro a cobrança será de R$ 12,40. Então é diferente, preços na mesma rodovia, Maurício.
0: O reajuste será de 7,68% e foi autorizado por quem? Pela Agência Nacional de Transportes Terrestres, que é a ANTT. Os novos valores passam a ser cobrados a partir da zero hora do dia 10 de setembro, Isaac.
1: Muito bem. A última notícia para hoje, a gente está chegando ao novo mês, né, Maurício? Novo mês, setembro. E com isso, olha só, começa a campanha do mês, que é o Setembro Amarelo.
0: É, o repórter Célio Ribeiro está trazendo aí esse mês como conscientização para todos nós.
2: Escutar é estar presente. Este é o lema da campanha do Setembro Amarelo deste ano. O mês reúne duas datas voltadas para a conscientização sobre os cuidados com a saúde mental. A primeira é o Dia Nacional de Prevenção do Suicídio, no dia 10 de setembro, e o Dia Nacional de Prevenção da Automutilação, logo depois, no dia 17. O CVV, Centro de Valorização da Vida, presta um trabalho muito importante de escuta, tanto pelo telefone 188, quanto pelo site da instituição. Norma Moreira, voluntária e porta-voz do CVV em Belo Horizonte, dá mais detalhes sobre a campanha deste ano e a atuação da instituição.
3: A campanha do Setembro Amarelo é um alerta, é convidar as pessoas a refletir sobre a possibilidade de estar ajudando umas às outras, convidar as pessoas a refletir que nesse tempo em que a gente está muito na tecnologia, né, a gente está muito no automático, nós estamos sentindo falta de ser ouvidos, de ser compreendidos. E, às vezes, um minuto, um momento que cada um de nós possamos refletir sobre isso e possamos doar ao outro de uma escuta, pode muito ajudar. O CVV é um trabalho de apoio emocional e prevenção ao suicídio e, normalmente, atua, né, ajudando as pessoas, ouvindo.
1: Pois é, Maurício, é uma matéria interessante. Durante todo o mês estaremos levando ao conhecimento do nosso povo, da nossa gente, também aqui. Tivemos casos aí ano passado e vamos tentaremos pelo menos amenizar a dor de muitas pessoas, trazendo informações pertinentes.
0: Um abraço, uma super tarde, vem aí o horário eleitoral.
1: Vem aí o horário eleitoral, como falou Maurício, a gente retorna amanhã. Novas notícias no decorrer da tarde dos minutos, programa eleitoral.
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1: Meio-dia e 25 minutos.
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1: É, chegando mais uma programação musical aqui na 93.5. E Anderson Frank comunicando com você até as 3 e sua participação valendo 3813-1113. Nosso canal direto também disponível para você enviar sua mensagem com seu pedido musical. Hoje, dia 1 de setembro de 2026, estamos começando mais um mês com o pé direito. Muita alegria e muito alto astral também aqui na 93. Tá? Até a sua tarde musical, que com muitas informações também

participação, essa não pode faltar. E onde você estiver, né? Seja em casa, no trabalho, você que está viajando, está de longe, conectado com a 93. Obrigado pela sua preferência aqui, pela nossa programação, pela sua audiência nesta tarde de terça-feira no ar o Frequência Jovem.

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2: 11:46 na 93.5. Paula Fernandes cantando pra você. Fogo e Água na sequência. Lady Gaga.

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6: Segunda hora da programação de hoje do Frequência Jovem 1 e 3 tem o Melody e MC Pedrinho.

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10: Daqui a pouco, Minuto Notícias.

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0: Daqui a pouco tem informações, Minuto Notícias de 1h30. Mas antes tem sequência musical com Garotos Body Shot e Mr. Jean.
1: Só no Rio Lista, hein? Mas pense numa lapada, viu? 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

0: você para. Epa!
1: Epa,
0: e pra cantar com nós, Anthony e Gabriel, hein? É bom demais, né, senhor?
2: Vai lá, para de veneno.
0: Simbora, sim, simbora, sim.

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4: 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Micro e pequenas empresas que desejam aderir ao Simples Nacional de 2027 já podem fazer a solicitação. O prazo vai até 30 de setembro de 2026. A antecipação ocorre devido à reforma tributária, que também incluirá as regras do IBS e da CBS no regime a partir de 2027. A opção feita em setembro terá validade a partir do dia 1º de janeiro. De 2027, empresas poderão desistir até 30 de novembro.
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2: Tem mais música pra você agora, 1h34. Frequência Jovem, até as 3 com o Anderson Freire aqui na comunicação e com mais agito também.

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10: Imprevisto faz parte da vida. O carro quebra, tem uma despesa com questão de saúde, alguma coisa dentro de casa estragou. A pergunta não é se o imprevisto vai acontecer, é quando. E é por isso que a reserva financeira ela é tão importante. Ela não existe para enriquecer ninguém, mas para dar tranquilidade. Saber, gente, que tem ali um recurso guardado para enfrentar um momento mais difícil, isso tira da gente a ansiedade, a gente dorme melhor e evita a gente tomar a decisão na hora do desespero. Poupar um pouco hoje pode significar muito mais do que aquele plano gigantesco para amanhã. Poupar um pouco hoje significa paz para quando você mais precisar.
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11: 1h51, atenção para esse serviço de utilidade pública da 93.5. O Luiz Carlos perdeu um aparelho celular Motorola com capinha azul, né? E dentro tinha a sua CNH. Quem encontrar pode deixar aqui na portaria da emissora. Foi deixado na recepção da rádio, duas chaves pretas de um veículo e não tem identificação e de marca, né? O dono pode procurar aqui para retirar o objeto. E foi deixado na portaria da emissora o cartão de Renato T. de Oliveira, do Banco Scob Credivaz. Também está disponível para o dono.
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2: Boa tarde, Dave, Duma e Jeca e Jennifer e Stephanie.
3: Jacaré, Jacaré!
4: Rigo Mijeca!

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9: 2:17.
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4: 53, 2 horas e 18 minutos. Daqui a pouco tem informações, Minuto Notícias, de 2h30. Lucas Louco, essa sequência musical. Lembra que aqui não tem nada.

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7: 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A MAV realiza no dia 27 de setembro o evento Ah, Eu Sou de Cristo, a MAV Show, na Music Hall, a partir das 9 horas. A programação terá música, dança, gincana, bingo, louvor e festa das cores. O evento também contará com almoço e praça de alimentação. Para as crianças, haverá música, brincadeiras e atividades gratuitas. A entidade, aliás, a entrada, né, é gratuita. As inscrições para os festivais começaram hoje, terça-feira, e as vagas são limitadas. Os links podem ser consultados no site montanhesa.com.br.
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13: 2 horas 34 minutos aqui na sua tarde de terça-feira, dia 1º de setembro. A gente agradece a sua audiência, a sua preferência pela nossa programação, né, no programa Frequência Jovem. Daqui a pouco tem o Bem Sertanejo, a partir das 3, com o Maurício Araújo comunicando também.

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12: 12h47, finalzinho da programação de hoje do Frequência Jovem, mas amanhã a gente volta, enquanto marcado, mais tarde, após o horário eleitoral, meio-dia 25, a gente começa aqui mais uma programação musical e informativa na 93, tá bom? Grande abraço a você, obrigado pela sua audiência nessa tarde de hoje, e daqui a pouco tem o Maurício Araújo também com o Bem Sertanejo, e até amanhã.
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3:02, um abraço pra você, boa tarde, como é que você está? Tudo bem? Tá tudo jóia? Tava preparado aí pra chegada do bem sertanejo com esse tempo que tá mudando, tá ficando nublado, né? E eu tô achando que pode chover, o tempo tá mudado, nós estamos vendo aqui a previsão do tempo, então fica preparado porque pode chover e talvez até com um pouquinho de vento, né? Tomara que Deus... Se mandou a chover, mandou uma chuva abençoada, fraquinha, mansinha, né? Do jeito que a gente gosta. A essência da música sertaneja pra você agora. Você sabe que aqui só toca modão, não tem espaço pra modinha. E eu desejo uma super tarde pra você que está aí do outro lado. Ronaldo Viola e o João Carvalho, volta por cima!

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0: Christian Ralph, No Mesmo Olhar. 3:20.

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2: Quinze horas e 30 minutos. 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Na noite de ontem, o vazantino Ormênio Ferreira de Castro recebeu título de cidadão honorário na Câmara Municipal de Guardamó. A homenagem reconheceu sua trajetória no trabalho rural, na participação comunitária e na vida pública. Em 1962, aos 21 anos, ele foi eleito vereador para representar Vazante e Guardamó. Ormênio também se destacou na cultura popular, especialmente na preservação da Folias de Reis. A proposta do título foi apresentada pela vereadora Ana Cristina e aprovada no mês de agosto. Às 4 horas e 30 minutos, tem mais um Minuto Notícias para você no Bem Sertanejo.
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2: Três horas e 34 minutos, manda sua mensagem de onde você estiver neste horário. Com rádio ligado, seja na sua casa, descansando, às vezes está também no trabalho, né? Está aí nas empresas, pessoal aí da Nexa, da PH Transportes, também outras empresas colaboradoras, prestando serviço e anexo, nosso abraço. Pessoal aí da Agropar, grande abraço para o pessoal da Agropar. Aí no escritório, né? Grande abraço aí pra vocês. Lá na Gameleira, meu amigo Junei, tá nesse horário, tá na lida, tá tirando leite, mas o Radinho tá lá escutando o Maurício. Ele gosta daquela moda do Tião Carreiro e Pardinho, chama Amor e Saudade. Vou mandar ela pra você hoje, pode ser, Junei? Pode? Então já eu vou programar aqui, viu? 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
3: Maurício Araújo, o sistema é bruto.
2: Chico Amado e o Xodó, canta aquela moda pra nós que faz assim, ó. Ontem ela me ligou. Essa é boa demais, viu?

Xodó passaram aqui no nosso Bem Sertanejo. Essa moda é boa, hein? Marcelo Macumba. Onde você tá, Marcelo? Ué, Maurício. Nós tá aqui no bar do Djalma. Olha a turma que tá lá, ó. Só a Nata. Hoje reuniu lá só os bão mesmo. Que, ó, quer ver? Marcelo Macumba. Aí o Bardo Djalma entra também na zaga com Murilo Ferreira. Mais à frente no meio de campo, João Congo. Lá na ponta esquerda, o atacante Márcio Landim. E para comandar como técnico, Marquinho Coice da Égua.

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1: 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Deixa eu ver o povo que tá querendo falar com o Maurício aqui. A Clésia tá lá em Paracatu? É. Maurício, tô aqui terminando a lavação de roupas, tô te ouvindo. Depois se manda pra mim, ó. Em cada coração uma saudade com Ney Nando. Essa música é boa demais, viu? Essa moda é bonita, já tem uns anos que roda essa moda, hein? Em cada coração uma saudade. Morava lá no Lagamar, escutava lá no programa do Zé Russo. Tem ano, hein? É Dilomar, lá do Morro Agudo.
2: Ah, Maurício Araújo. Aqui é Dilomar do Morro Agudo.
1: Como é que você tá?
2: Manda uma música aí pra mim aí de Roberto Carlos. Amor Sem Limite. Tá na Montanheira? Tá.

0: Tá beleza.
1: Ô, Nego Duro, eu vou mandar a programação pra você, que é a seguinte forma aí do currículo. Mas eu mando a programação pra você, viu? Beleza? Fala, meu primo, esse é o Marcelo Fumega, é meu primo, ó.
2: Ô, Maurício, bom? É o Marcelo, seu primo. Ô, Maurício.
1: Hein?
2: Eu tô aqui na Vila Verde, Maurício.
1: Ah, certo.
2: Ô, Maurício, passa uma música pra mim, cara. O Frio da Madrugada, passa pra mim.
1: Isso é bom, né?
2: Do Solimões.
1: Isso é bom, hein?
2: Eu oferecer pros meus meninos tudo aqui, ó. Aqui na Vila Verde, aqui pra todo mundo, pra você também.
1: Tá bom.
2: Passa aí pra mim, meu irmão.
1: Falou, Marcelo Fumega, tá querendo escutar o Rio Negro e Solimões. E você, Juliano, esse é o gigante.
3: Ô, Maurício Araújo, boa tarde.
1: Boa tarde.
3: Que é o gigante.
1: Certo.
3: Eu não sei quem escreveu, não, mas quem canta é João Mineiro Marciano.
1: Qual?
3: A Mini. Você manda lá pro Minas Caipira, pro Léo Malpedrão, Angelita, Zé Pereira, Moreto lá no Daiazinha, que é a turma tudo lá do mundo do Daiazinho.
1: Certo.
3: Meus amigos pintores, o Tuí, o Major Islã, os ajudantes, os pedreiros, todo mundo da vazante.
1: Muito
3: obrigado.
1: Bem.
3: Obrigado!
1: Beleza. Já eu mando o João Mineiro e Marciano pra você, Aline, tá bom? Deixa eu tocar essa aqui, ó.

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3: Olha o programa de hoje, o Bem Sertanejo. Quero mandar aqui a programação e desejar felicidades aqui para as irmãs Andressa e a Vanessa. Hoje aniversariando, e o papai José Eustáquio e a Carmen Lúcia, também a irmã Suelen, a Alícia, o Paulo Henrique, que é namorado da Andressa, o avô Baltazar Porrete, todos desejando aí para as irmãs, as gêmeas, a Andressa e a Vanessa, muito, mas muito sucesso, né? Que Deus esteja abençoando, trazendo aí muita proteção divina e muito sucesso. E que essa data repita-se, ó, por muitos e muitos anos. Fala, meu amigo Cezinha!
5: Ô, Maurício, beleza? Boa tarde, tudo bem?
3: Tá aqui firme, fala, Cezinha.
5: Gostaria de pedir uma música aí de Guilherme Silva e oferecer pra galerinha da Transfanzão, tio Cláudio, Galeguinho, Farley, Elinho, Tonho, Dudu, Serginho, Rick e Altino da Prancha e Vanderly. Tá na Montanhesa? Tá, beleza. Tchau, obrigado.

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0: até as 18 horas tem muita moda bonita pra você aqui no Bem Sertanejo. Aqui só toca modão, aqui é a verdadeira essência da moda sertaneja, você sabe disso, né? 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Fala, meu amigo Lucas Júnior.
1: Alô, Maurício, Lucas Júnior, lá de Coromandel. Tô aqui trabalhando em Vazante. Hoje estou ouvindo seu programa aqui, ó.
0: Valeu, meu amigo, é de Coromandel. Tá com o rádio ligado. Sorte.

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1: 4:19.
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2: Quatro horas e 30 minutos. 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A Prefeitura de Vazante, em parceria com o Sebrae MG, abriu inscrições para o Circuito Gastronômico de Comida de Boteco. Botecos da Lapa, essa é a denominação. O evento será realizado no dia 1º de outubro, de 1º de outubro a 15 de novembro. Poderão participar estabelecimentos de alimentação do município. As inscrições são gratuitas e vão até o dia 2 de setembro. Serão selecionados até 20 participantes que receberão apoio técnico para criar pratos exclusivos. Os três melhores serão premiados: R$10 mil para o primeiro lugar, R$5 mil para o segundo e R$3 mil para o terceiro. Às 5 horas e 30 minutos, mais notícias para você no Bem Sertanejo.
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9: 4 horas e 35 minutos. Olha, ouvindo aí no fundo musical, a folia de Santos Reis, do capitão Tostão. Quero convidar vocês para o dia 5 de setembro. Neste sábado, 5 de setembro, lá na comunidade, lá na Associação Comunitária do Campo Alegre, para a grande festa em louvor a Santos Reis. Atenção, Guarda-Mó, atenção pessoal do Claro de Minas, Vazante, região do Campo Alegre, Taís, né? Todas as comunidades rurais, todos que gostam e são devotos dos Três Reis Santos estão convidados para neste sábado, às 17h30, a entrega da Folia de Reis. Depois vem o jantar e depois tem um forrozão lá com os manos. Então vai ser a folia, aquele momento de fé, de devoção dos Três Reis Santos. Vem o jantar, né? Muito farto para todos os presentes. E depois o forrozão com os manos, beleza? Donizete Queiroz, mais a Marisa, o Brian, Juliana, Bianca, a Maria Júlia, o Braulio e a Marilda, né? Todos da família convidando aí para a entrega da folia dos Três Reis Santos da comunidade de Campo Alegre neste sábado às 5 horas e 30 minutos. Vai ser um

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3: Esse é o programaço que só toca modão. Tem dia, né, César, que a gente montou umas modas boas, rapaz. É, que a gente procura rodar só moda boa, mas é claro que tem dia que às vezes as músicas vão mais de encontro com o ouvinte, né, que tá lá do outro lado. Meu amigo César e a Lilian, tá lá na região do Sumidouro, lá na região da Carranca, com rádio ligado. Como é que você tá, o César? Fala com o Maurício aí.
4: Ô, Maurício, boa tarde. Como é que você tá, meu amigo? Ô, Maurício. Parabenizar aí pro programa hoje, só moda boa, viu? Você tá doido, menino. Aproveitando aí que você tá só moda boa, Maurício. Manda pra nós aí, Memória Esquecida, com o milionário Zé Rico. Esparrama pra esse povo aqui da Carranca, tudo aí, pra todos os ouvintes da Montanhesa. Um abraço, meu amigo. Obrigado.

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1: O Ancomárcio está em Lagamar. Tá ouvindo Bem Sertanejo? Tá querendo ouvir Paixão Proibida? O que que aconteceu, Ancomárcio? Rapaz, o menino tá apaixonado de novo. Abração para o pessoal aí de Lagamar, tá no clima de festa. Começa aí, sexta-feira, a festa do fazendeiro. Vai ser um festão, hein, rapaz? Lá vai estar Zé Henrique e Gabriel, Além Aladim. Vai ter um show lá, vai ter o, como é que chama lá? Osman e o Manito, os Agroboys, Paulo Viola e Rogério na fazendinha. Vai tá bom, hein? Vai tá bom. Maurício, estou aqui te ouvindo. Aqui é o Davi Augusto, filho do Adilson Meireles. Como é que você tá, Davi? Você tá joia? Aqui da região da Catirina, Maurício. Depois você coloca uma do Leandro e Leonardo aí para me escutar, que a fala vem fazer amor comigo. Grande abraço aí para o Davi Augusto. Zé Pereira no Indaiazinho também. Tô ouvindo aí o Bem Sertanejo. Você tá doido com essa moda, Comércio?

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1: Leandro e Leonardo passando aqui para cantar Vem Fazer Amor Comigo.

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1: 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As tarifas de pedágio da BR-040 terão reajuste de 7,68% a partir do dia 10 de setembro. Na região noroeste de Minas, as praças de Paracatu, Lagoa Grande e João Pinheiro terão novos valores. Para carros, as tarifas serão de R$ 12,10 em Paracatu, R$ 12,20 em Lagoa Grande e R$ 12,40 em João Pinheiro. O reajuste foi autorizado pela ANTT e será aplicado nas 7 praças do trecho entre Belo Horizonte e Cristalina, Goiás, administrado pela Via Cristais.
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Agora deixa eu falar aqui da Rádio Alto, um abraço para o Evanildo, trabalhando lá na rua Geraldo Tomás de Aquino, lá no Cidade Nova 2, tá Rádio Alto, viu pessoal? Quem é o responsável é meu amigo Evanildo.

0: né? 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
0: Um abraço, meu amigo Carlos Leivindo, para o Anderson e também o Guilherme, a equipe lá do Ouro Verde. O pessoal tá lá na Chapada, ouvindo bem sertanejo. Quem tá mandando um abraço é a Neuza. Um abraço, Anderson. Como é que tá o batidão aí, a equipe da Ouro Verde?

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0: Maria Aparecida, como é que você está, Aparecida?
1: Boa tarde, Maurício Araújo, tudo bem? Aqui é Maria Aparecida. Maurício, eu queria que você rodasse uma música aí para mim. Qualquer uma música aí do Chicote de Luxo, para me oferecer pro Adilson e o Davi lá na Catirina. Ele está lá no, do outro lado da Catirina, está lá tirando um leitinho e trabalhando lá. É aqui a mãe dele, viu, Maria Aparecida? Se puder, roda para ele aí.
2: Menino, esse forró Chicote de Luxo é bom demais, rapaz. Da onde?

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vocês, o pediu tocou. 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
4: Jesus, boa tarde, amado povo de Deus. Família Evangelizar é preciso de tantas partes do Brasil. Você que já habituou a rezar comigo todos os dias. Hoje, terça-feira, sempre lembrando dos nossos irmãos doentinhos, nossas irmãs, pedindo a Deus Nosso Senhor as graças necessárias. Vamos juntos fazer o sinal da cruz e rezar. Em nome do Pai, do Filho, do Espírito Santo. Amém. Senhor Deus, o sol já caminha para se pôr, e assim a noite chega, e volto para casa. Peço ao Senhor a graça de voltar para casa em paz e principalmente que eu possa voltar em paz.

0: todos os males e curado em todas as minhas feridas, para que dentro do meu lar eu possa ser uma presença do bem, de bondade, de amor. Senhor, eu bem sei que na volta para casa eu tendo a levar os problemas para o seio da família. Mas não é isso que eu quero, Senhor. Eu quero somar, eu quero proporcionar alegria. Então, Senhor Deus, no final deste dia, lavai-me e purificai-me, Senhor, no mais íntimo do meu ser. Tirai, Senhor, as mágoas, ressentimentos, frustrações, porque, Senhor, assim eu poderei ser uma ponte de recomeço e, de fato, conduzir minha família à felicidade. Senhor, eu volto para casa. Me tome nos braços para que o meu cansaço possa dar lugar a carinho. Tira, Senhor, o estresse, a irritação, o nervosismo. Dai-me, Senhor, serenidade, tranquilidade. E, Senhor, ao voltar para casa, não permita que de meus lábios possam sair palavras que machuquem, firam e façam alguém sofrer. Que dos meus lábios saiam palavras que construam, palavras que edifiquem. Senhor, hoje volto para casa, mas dai-me a graça de um dia voltar para a verdadeira casa, que é o teu coração. Nossa Senhora, Mãe querida, velai-me nesta vida, conduzi-me nesta hora e em todos os momentos. Ave Maria, cheia de graça, o Senhor é convosco. Bendita sois vós entre as mulheres e bendito é o fruto do vosso ventre, Jesus. Santa Maria, Mãe de Deus, rogai por nós, pecadores, agora e na hora de nossa morte. Amém. Nossa Senhora, esteja antes em minha casa, preparando a minha chegada. Amém.
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nossos internautas, para você nas fazendas. Obrigada pelo carinho da sintonia. Ligue aqui, participe da programação musical, 381-311-13 é o telefone. Ou você interage aqui no 99688-1049, mensagem a seu critério, de voz ou mensagem escrita. E a programação é livre, tá? Você faz a programação musical do Pediu Tocou até às 9 da noite. Das 9 às 10, a voz do Brasil, e das 10 à meia-noite, ela, Ju Garcia, com o programa Cidade in Love. Começando, Zé Neto e Cristiano, Cadeira Cativa. Na sequência tem Bruno e Marrone, Ligação Urbana.

0: Olha, 6:16, chegando por aqui os primeiros pedidos da noite desta terça-feira, 1º de setembro de 2026. Que esse mês seja super abençoado para você e para sua família, tá? É, eu vou falar com o Oswaldo. Tudo bem, Oswaldo? Seja bem-vindo ao programa. Boa noite.
1: Luísa Lopes, boa noite.
0: Boa noite, meu amigo.
1: Eu, Oswaldo, Lagoa Grande. Queria te pedir uma moda aí, Vingeno. É, Troféu de Dor. Oferecer para minha esposa Maria Calixto e para todos os ouvintes da Montanhas FM. Sua audiência aqui, a audiência da Montanhas FM aqui no Lago Grande é expandente aqui, todo mundo ouve. E é audiência total.
0: Obrigada,
1: meu amigo. Boa noite, obrigado. Tá na Montanhesa, tá beleza.
0: Eu que agradeço a participação, tá? Um abraço pra você, obrigado pelo carinho da sintonia. Um abraço pra todos que estão aí na cidade de Lagoa Grande, ouvindo a 93.5, tá? Tem mais uma participação, uma gatinha lá da cidade de Lagoa Grande também. Fala, meu amor, seja bem-vindo ao programa, boa noite.
2: Boa noite, Lopes.
0: Fala, meu anjo.
2: De Lagoa Grande,
0: Laila.
2: Queria te pedir a sua música favorita. Tá na montanha, você tá beleza. Boa noite, Celê Lopes.
0: Valeu, meu amor. Um abração pra você, tá, meu anjo? Obrigada por estar aí do outro lado ouvindo a programação e contribuindo com ela. Eu gosto muito da música de Duduca e Dalvan, Mulher Maravilha. Eu vou passar pra você, pro papai, pra mamãe, pra todos aí na cidade de Lagoa Grande, tá linda? Beijão pra você. Nós vamos ouvir aqui Gina e Gê no Troféu de Dor, na sequência do Duque Dalvan, Mulher Maravilha.

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Conheço um velho ditado desde o tempo do Zagai: um pai trata 10 filhos, 10 filhos não tratam um pai. Sentindo o peso dos anos, sem poder mais trabalhar, o velho peão estradeiro com seu filho foi morar. O rapaz era casado, a mulher deu de implicar: você mande o velho embora se não quiser que eu vá. E o rapaz, coração duro, com o velhinho foi falar: para o senhor se mudar, meu pai, eu vim lhe pedir, hoje aqui da minha casa o senhor tem que sair. Leve esse couro de boi que eu acabei de curtir, pra lhe servir de coberta aonde o senhor dormir.

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3: Olha, 6:43, o Pediu Tocou vai com você até as 9 da noite, lembrando, é livre a programação. Você pode interagir aqui no WhatsApp da Rádio Montanhesa ou participar comigo no 3813-1113, tá? Nós vamos ouvir nesse módulo musical César Menotti Fabiano, Segura na Mão de Deus, Gustavo Lima, É um Poporri, e Tássio Oliveira, Vou Me Internar Num Bar.

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5: Olha, 6 horas e 58 minutos, 2 minutinhos aqui para a segunda hora do programa com a participação do meu amigo Adalto lá do Pântano. Fala, Adalto, seja bem-vindo ao programa, boa noite.
6: Oi, Célia Lopes, boa noite.
5: Tudo bem, Adalto?
6: Olá, meu amigo, toca para mim aí. Goiânia e Paranaense, o poder do Criador. Por isso é todo mundo que tá rádio Montanha nesse momento. Tá na Montanha, tá beleza.
5: Valeu, Adalto. Um abraço para você e para todos que estão aí na comunidade do Pântano ouvindo a 93.5. Participação também do meu amigo Amauri Moringa, lá de Dores do Campo. É isso? Eu acho que sim. Ele tá dizendo que boa noite, Célia Lopes. Aqui é Amauri Moringa, a esposa Cássia e o netinho João Miguel. Gostaríamos de mandar um abraço para todos os amigos de Vazante, para você e a sua família, e para todos os ouvintes. E se Deus quiser, em dezembro nós estaremos aí juntos com o nosso netinho Arthur, se Deus quiser, né, Amauri? E ele está dizendo aqui, parabéns pelo seu programa, se está na Montanhesa, tá uma beleza, estamos em Dores de Campos, no sudeste de Minas Gerais. Um abraço para você e para sua família, obrigada por estar aí do outro lado, ouvindo a programação longe, mas perto, com o coração próximo aqui da cidade de Vazante, ouvindo a 93.5, né, Mauri? Um abraço para você, pro netinho, pra esposa e o netinho Arthur, com certeza tá ouvindo aqui na cidade de Vazante também. Nós vamos ouvir Goiânia e Paranaense, o poder do Criador, na sequência, Peão Carreiros e Paulo, Crises de Ciúme, Luan Pereira, 10 segundos, participação de Panda.

0: prioridade.
1: Não é por falta de tempo não, viu? 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
6: Olha, 7 horas e 11 minutinhos, nós estamos trabalhando já na segunda hora do programa, que vai com você até as 9 da noite, com a participação agora do Diego. Ele está na expectativa do Cruzeiro e do Galo, logo mais às 9 horas, ele está esperando, né, o jogo, mas ouvindo a 93.5 e participando aqui da programação musical. Fala aí, meu amigo, seja bem-vindo ao programa, boa noite.
7: Boa noite, Sérgio Gomes.
6: Tudo bem, Diego?
7: E quem tô falando é o Diego. Sérgio, nós estamos aqui na esperança, esperando o jogão do Cruzeiro.
6: Tá certo.
7: Manda para nós aí, Natanzinho e Leonardo. Um bom sonhador, tá na montanheza, tá beleza.
6: Olha, com Natanzinho e Leonardo eu não consegui encontrar essa música, mas eu encontrei um sonhador com a dupla Leandro e Leonardo, tá? É, eu acho que eu não tenho aqui com Natanzinho e Leonardo nas pastas da Rádio Montanhesa, eu vou ficar te devendo. Mas vou passar pra você, Leandro e Leonardo, um sonhador, tá certo, meu amigo? Que vença o melhor, né? Você tá torcendo pro Cruzeiro, eu já sou o contrário, mas que vença o, não o melhor, o que fizer mais gols. Edilomar, é a sua vez. Fala, meu amigo. Seja bem-vindo ao programa. Boa noite.
8: Boa noite, Ana Lopes. Queria dar uma mão no Borragudo. Roubou uma dupla boa, viu, na menina. Romilia Marciana. Serenata. Serenata. Tá beleza.
6: Mais alguma coisa?
8: Você escolhe uma boa aí, manda pra mim.
6: Vai serenata pra você, tá, ô Edilomar? Um abraço pra você e um abraço pra todos que estão aí na comunidade do Morro Agudo, tá bom? Leandro e Leonardo, um sonhador, João Mineiro e Marciano, minha serenata. Rogério e Renato, nas trilhas da saudade.

categoria MX1. Olha que pega sensacional pela primeira posição. Vai caminhando pro finalzinho. Vem pros últimos metros. Paulo Henrique Bora, moto de número 265. Tem a primeira posição. Tá caminhando pro finalzinho, ele vem. Pra soltar um sorrisão, ele vem. Vem que eu tô te vendo, Paulo Henrique. Vem que eu tô te vendo, garoto. A vitória é dele.

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6: Olha, 7 horas e 30 minutos, nós estamos já na metade do programa que vai com você até às 9 da noite, com a participação do meu amigo Leonardo Lima, lá de Vazamó, tá sempre contribuindo aqui com a programação musical do Pediu Tocou. Obrigado pelo carinho da sintonia, tá, Leonardo? Um abraço para você, para sua esposa e um trabalho abençoado para vocês aí. Fala, meu amigo, tudo bem? Boa noite.
7: Boa noite, Célia Lopes. Aqui é o Leonardo Lima, de Vazamó de Minas. Tá falando aqui da Fazenda Balde Branco. Queria pedir uma música aí.

0: atiradora de elite.
1: Atiradora de
0: elite. Vou oferecer pra minha esposa Luana, nós tá aqui agarrado no curral. Tá na montanheza, tá beleza. Tchau, obrigado.
1: Tá aí tirando o creme da mimosa, né, meu amigo? Um abraço pra você e bom término desse serviço aí. Fica ligado com a gente, tá bom? Quem mais tem sim? Oi, boa noite.
2: Ô, Célio, boa noite. Manda uma moda boa de Zezé pra nós aí, irmão da lua. Manda aí, dedica pra todo mundo gostar dessa música aí. Tá na Monteza? Tá beleza.
1: Só não falou o nome, né? Deixa eu procurar aqui. Nem tem o nome. É do Tempero do Chefe. Ah, sim. Um abraço pra vocês aí no Tempero do Chefe, tá bom? É, nós vamos ouvir Teodoro Sampaio, Atiradora de Elite. Na sequência tem Zezé de Camargo e Luciano. Irmão da Lua, Amigo das Estrelas. Para finalizar o módulo, Pedro Paulo, Casa dos Prazeres.

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13: 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Olha, 7h43, eu tô aqui com mais uma participação, agora da minha amiga Soraya. Quando pode, ela tá sempre contribuindo aqui com a programação musical, né, Soraya? Obrigada pelo carinho, tá, minha amiga? Ela tá dizendo aqui, boa noite, Célia Lopes, manda uma música aqui pra nós na casa do Sou Pedro. Nós estamos bebendo um...

0: Comendo um picadinho e ouvindo a 93.5. A música é de Eduardo Costa, Borbulhas de Amor. Valeu, Soraya. Um abraço para você e para todos que estão aí na casa do Sopedo, ouvindo a 93.5. E o Jonas Pitel tem uma utilidade pública para falar, mas antes ele vai pedir a música, né, Jonas? Seja bem-vindo ao programa. Boa noite, meu amigo.
1: Célia Lopes, boa noite. Manda pra gente Noite Maravilhosa com César Paulinho.
0: Noite Maravilhosa.
1: Pra você, pra todo mundo que estiver ouvindo a rádio agora. E dá um aviso aqui que o meu amigo Diego perdeu a placa. JGN1452.
0: Isso.
1: Vazante, Minas Gerais. Quem encontrar, conversar com ele. Ou deixar ele na rádio. Um abraço, tá na montanha, tá beleza.
0: É só passar aqui pra gente, tá? Que a gente entra em contato com ele, tá bom, Jonas? A placa é JGN1452. E ele perdeu essa placa saindo aqui da cidade Vazante até a Carranca. Portanto, se você encontrar aí a placa JGN1452, é só entrar em contato aqui com a gente na Rádio Montanhesa. Ou então... falar com o Pitel. Ele só não deixou o endereço aqui e nem o telefone, né, Pitel? Mas tá valendo. Deixa eu procurar seu telefone aqui que eu passo lá. O telefone do Pitel é o 99841-8858. Portanto, achou aí a placa? Liga no 99841-8858. Nós vamos ouvir aqui César e Paulinho, Noite Maravilhosa, na sequência Eduardo Costa, Borbulhas de Amor, e para finalizar, Lucas Reis e Tárcio, Pagodes.

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8: Olha, 7 horas e 59 minutos, um minutinho aqui para a última hora do programa, falando da Coopervap, do seu dia a dia na cidade, tá? 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
8: Olha, 8 horas em ponto aqui no estúdio da Rádio Montanhesa. Essa é a última hora do programa que vai com você até as 9 da noite. E das 9 às 10 tem a Voz do Brasil. Das 10 da meia-noite chega ela, Ju Garcia, com o programa Cidade em Love, para fechar a programação com chave de ouro. É aquele cantinho romântico aqui da 93.5. Nós vamos ouvir aqui Marcelo Lima e Alessandro, Toalha Vermelha, na sequência Mike Lian, no som da viola e Sangue Novo. Para finalizar o módulo, Felipe Falcão, Mulher tem que ter marido.

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6: Olha, 8 horas e 14 minutos, achados e perdidos. Oferecimento 93.5. Luiz Carlos, ele perdeu seu aparelho celular Motorola com uma capinha de cor azul e dentro dela continha sua carteira de habilitação, tá? Quem tiver encontrado ou vier encontrar, deixar aqui na recepção da Rádio Montanhesa. Foi deixado na recepção da emissora duas chaves pretas de um veículo que não contém identificação de marca. O dono pode estar procurando para a retirada dos objetos. Foi deixado na recepção da Rádio Montanhesa um cartão em nome de Renato T. de Oliveira. Esse cartão é do Banco Sicoob Credivaz. O dono pode estar procurando também a emissora para a retirada do objeto. Utilidade pública.

0: Olha, 8 horas e 16 minutinhos. O Pedido Tocou vai com você até as 9 da noite. Depois tem a Voz do Brasil pra você que tá aí do outro lado ficar bem informado. E assim que termina a voz, chega ela, a Ju Garcia, com o programa Cidade em Love. O Marcos falou, eu não entendi quase nada. Ele ainda colocou uma cara de risada aqui, que eu não entendi, que eu entendi menos ainda, tá, Marcos? Seja bem-vindo ao programa. Boa noite.
1: Bom, gostaria de ouvir Andréia Andrade, deixar as águas rolar.
0: Olha, ele fala muito baixinho, não dá pra entender muito bem. Mas eu acho que é Andréia Andrade, deixar as águas rolar. Carinha de o riso aqui na carinha que eu não entendi, que eu entendi menos ainda. Nós vamos ouvir então Teodoro Sampaio. Cadê? Eu coloquei aqui. Ué, aonde foi que tá? Ah, tá. Teodoro Sampaio, Meu Amor Fugiu de Mim. E na sequência tem Andréia Andrade, Deixa as Águas Rolar.

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3: Olha, 8 horas e 26 minutos, Jads e Jadson com Paula Fernandes, linda senhorita. Na sequência, Leandro e Leonardo, pense em mim.
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Olha, 8 horas e 34 minutos, abraçando aqui a galera que participou comigo da programação até agora, o Jonas Pitel, a Soraya e a turma que tá lá na casa do seu Pedro, o rapaz do Tempero do Chefe, o Leonardo Lima, de Vazamor, e a esposa, o Edilomando Morragudo, o Diego, o Amauri Moringa, lá do Ores de Campos, do Indaiá, o Adalto, do Pântano, a Belcholina, tá? É, a Eloá, um abraço aí pra todos em Lagoa Grande, o Ailton, da Fazenda Manabuiú, o Oswaldo Rosa, de Lagoa Grande, e a Neuza, do Carlos Livino, tá? Um abração pra vocês, que até agora contribuiu.

aqui com a programação musical do Pediu Tocou. Nós vamos ouvir aqui Guilherme e Gustavo, Quem Consente Cala. Na sequência tem João Paulo e Daniel, Minha Estrela Perdida.

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6: Olha, 8 horas e 44 minutos. Nós estamos aqui no penúltimo módulo musical do programa Pediu, Tocou, da noite desta terça-feira, 1º de setembro de 2026. Praticamente 4 meses. Para finalizarmos aí o ano de 2026. Nós vamos ouvir aqui nesse penúltimo módulo Zezé de Camargo e Luciano, Para Mudar a Minha Vida.

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11: Olha, 8 horas e 51 minutos e chego aqui ao finalzinho do programa. Agradeço a você que participou direto ou indiretamente da programação de

Desejo um ótimo restinho de noite. Amanhã eu volto com mais uma edição do Pediu Tocou. As três últimas, Felipe Falcão, Carro e a Faculdade, Gian Giovanni, Caçador de Corações e Hugo e Thiago, No Lugar Onde Eu Moro. Na sequência, tem A Voz do Brasil. Logo após, Gil Garcia com o programa Cidade em Love. Valeu, forte abraço. Até amanhã, se Deus quiser.